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1: 20:19.
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Buenas, chegamos ao fim de mais um dia de lida, um dia de vida. Obrigado, meu compadre, obrigado pela tua companhia, que Deus abençoe a tua família, proteja a tua, a nossa caminhada e nunca deixe faltar saúde, amizade e um bom chimarrão. Ah, obrigado, Deus. Deus é tão bom para mim que quando eu penso que não, ele me fala que sim. Um abraço, boa noite. Amanhã tem boliche? Claro que tem. Atraca? Atraca aí também, tchê.

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0: Notícias do governo federal que movimentaram o país no dia de hoje.
1: Olá, boa noite.
2: Boa noite para você que nos acompanha em todo o país.
1: Sexta-feira, 24 de julho de 2026.
2: E vamos aos destaques do dia.
1: Atenção, entregadores e mototaxistas.
2: A partir de segunda-feira, você pode negociar um novo veículo com juros mais em conta. Pablo Mundi.
3: O programa permite financiar um veículo zero quilômetro, como bicicleta elétrica, ciclomotor, motoneta, moto elétrica ou moto flex.
1: Proteção de mulheres na internet e enfrentamento da violência no ambiente digital.
2: Plataformas devem retirar em até 2 horas conteúdo íntimo não autorizado.
1: E está proibido o uso de inteligência artificial para criar imagens íntimas falsas.
2: É o que prevê o decreto que entrou em vigor esta semana, Luana Karen.
4: A norma engloba crimes e outros atos ilícitos praticados com o uso da internet que provoquem sofrimento físico, psicológico, sexual, político ou econômico.
1: E sancionada lei que autoriza o uso do spray de pimenta para autodefesa por mulheres acima de 18 anos. Raquel Mariano.
5: O aerossol deverá ser de uso individual, intransferível e não poderá conter substância letal ou que cause intoxicação permanente.
2: Hoje na apresentação da Voz do Brasil, eu, Helen Bernardes e Luciana Vasconcelos.
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2: Atenção, mototaxistas, motofretistas e entregadores de aplicativos habilitados no programa Move Brasil.
1: O início das operações da linha de crédito nos bancos para a compra de novos veículos começa na próxima segunda-feira, dia 27 de julho.
2: Nesta fase, a liberação do financiamento dependerá da análise feita pelas instituições financeiras.
6: Os trabalhadores que usam motocicletas e bicicletas como instrumento de trabalho terão um pouco mais de tempo para dar início à segunda fase da linha de financiamento do programa Move Brasil. As operações, que começariam em 13 de julho, foram adiadas para o dia 27 para a conclusão de testes tecnológicos e operacionais entre os sistemas dos bancos e do programa, explica o Alice Moreira, secretário de Desenvolvimento Industrial, Inovação, Comércio e Serviços.
7: Nós fizemos uma prorrogação do programa para que isso tivesse garantido. Por quê? Porque com o fundo garantidor não significa dizer que o trabalhador com problema de inadimplência, por exemplo, vai ter acesso a esse crédito. Mas melhora, por exemplo, a pontuação, as condições de score dos trabalhadores para ter acesso ao crédito.
6: A linha de crédito é destinada a entregadores ciclistas e motociclistas, motofretistas e mototaxistas, tanto os que trabalham por aplicativos quanto os que têm vínculo formal de emprego. O programa permite financiar um veículo zero quilômetro, como bicicleta elétrica, ciclomotor, motoneta, moto elétrica ou moto flex. A contratação do financiamento continua dependendo da análise de crédito feita pela instituição financeira. O financiamento tem prazo de até 48 meses para pagamento e carência de 2 meses. As operações contam com parte da cobertura do Fundo Garantidor de Operações, o FGO, como destaca o secretário de Desenvolvimento Industrial, Inovação, Comércio e Serviços, o Alice Moreira.
7: A utilização do fundo garantidor vai mitigar o risco de crédito. Então a gente vai ter uma cobertura de 50% da receita e 100% da operação. Com o Banco do Brasil e Caixa Econômica operando essas linhas de crédito, assim como outros bancos que se habilitarão ao programa. A taxa de juros para os homens é de 12,5% ao ano. A taxa de juros para as mulheres é de 11,5% ao ano.
6: Aqueles que não se habilitaram ainda podem fazer a solicitação, mas precisam cumprir alguns requisitos. É preciso ter CNH categoria A, estar cadastrado em aplicativos de transporte ou entrega há pelo menos 6 meses, com no mínimo 100 corridas ou entregas feitas, ou trabalhar com carteira assinada há pelo menos 6 meses. Em seguida, o trabalhador deve acessar o endereço movebrasil.sistema.gov.br e fazer a inscrição utilizando a conta Gov. Em até 5 dias úteis, o sistema informa se a solicitação atende aos critérios do programa. Com isso, os trabalhadores com participação confirmada poderão procurar a Caixa Econômica Federal, o Banco do Brasil ou outras instituições financeiras habilitadas para facilitar o crédito. Reportagem Pablo Mudim.
1: Após a divulgação de duas taxas adicionais impostas pelos Estados Unidos a produtos brasileiros, o governo informou como isso afeta o país.
2: Levantamento feito pelo Ministério do Desenvolvimento, Indústria, Comércio e Serviços apontou que 52,7% das exportações brasileiras para os Estados Unidos não estão alcançadas pelas sobretaxas.
1: Nessa categoria estão, por exemplo, café, carnes, ferro fundido, aeronaves, suco de laranja, frutas, vários produtos químicos e a maior parte das exportações de celulose.
2: De acordo com o Ministério, com base no comércio bilateral de 2024, estima-se que aproximadamente 23,1% das exportações ao país norte-americano estejam sujeitas às novas sobretaxas.
1: Agora é lei. Mulheres poderão usar aerossol de extratos vegetais, conhecido como spray de pimenta, para autodefesa.
2: A norma foi publicada hoje no Diário Oficial.
8: Foi sancionada nesta sexta-feira a lei que autoriza em todo o país a comercialização, a aquisição e a posse de aerossol de extratos vegetais, conhecido como spray de pimenta, para a autodefesa das mulheres. Para comprar o produto, elas terão que cumprir algumas exigências, como ter idade mínima de 18 anos, apresentar documento com foto e o comprovante de residência e declarar que não possui condenação por crime doloso com violência ou grave ameaça. O dispositivo pode ter capacidade máxima de 50 ml e pode ser usado apenas para repelir agressão injusta atual ou iminente. Ele é classificado como um instrumento de menor potencial ofensivo e deve ser composto por extratos vegetais regulamentados pela Anvisa. O aerossol deverá ser de uso individual, intransferível e não poderá conter substância letal ou que cause intoxicação permanente. A comercialização será fiscalizada pelo Poder Executivo e os comerciantes deverão manter o registro das vendas por 5 anos e orientar as compradoras sobre o uso correto do equipamento. A nova legislação ainda cria o Programa Nacional de Capacitação em Defesa Pessoal e Uso de Instrumentos de Menor Potencial Ofensivo para Mulheres. A ideia é oferecer orientações sobre legítima defesa e ações de combate à violência doméstica. Raquel Mariano, para a Voz do Brasil.
1: E já estão em vigor novas regras para proteger as mulheres do ambiente digital.
2: O decreto publicado nesta semana estabelece diretrizes para prevenir e combater os crimes cometidos ou facilitados pelo uso de tecnologias, incluindo conteúdos manipulados por inteligência artificial.
1: Confira agora na reportagem de Luana Karen.
9: A violência contra mulheres não conhece limites físicos e cada vez mais as agressões se espalham pelas redes sociais, aplicativos de mensagens e outras plataformas digitais. Para enfrentar esse cenário, entraram em vigor novas regras que reforçam a proteção das mulheres no ambiente digital e estabelecem responsabilidades para as plataformas de internet, como destaca a ministra das Mulheres, Márcia Lopes.
10: Toda vez que uma mulher se sentir ofendida, humilhada, com exposição de conteúdos íntimos não consentidos, ela imediatamente denuncia para a plataforma e a plataforma tem 2 horas para a remoção desses conteúdos. Caso contrário, responderá com multa, com outros tipos de controle pela Agência Nacional de Proteção de Dados do Ministério da Justiça.
9: O decreto define o que é violência contra a mulher em ambiente digital. A norma engloba crimes e outros atos ilícitos praticados com o uso da internet e de tecnologias digitais, que provoquem sofrimento físico, psicológico, sexual, político ou econômico. A delegada-chefe adjunta da Delegacia Especial de Atendimento à Mulher de Brasília, Mariana Almeida, destaca que grande parte das vítimas são crianças e adolescentes.
11: Muitos desses casos têm acontecido com adolescentes, principalmente ali na faixa iniciando ali dos 10, 11 anos de idade, que é o que quando a gente acredita que elas passam a ter um acesso ao celular um pouco mais livre, né? E aí a gente vê, infelizmente, esses casos em que essas meninas são cooptadas através desses, até mesmo de chats de jogos, né?
9: Uma das principais mudanças trazidas pelo decreto é a obrigação das plataformas digitais de agir com rapidez nos casos de divulgação de imagens ou vídeos íntimos sem autorização, o conteúdo deverá ser retirado do ar em até 2 horas após a notificação. As empresas terão ainda que oferecer canais gratuitos e de fácil acesso para denúncias, acompanhar cada caso e divulgar informações sobre a Central de Atendimento à Mulher, o Ligue 180. A delegada-chefe adjunta Mariana Almeida destaca que muitas vezes, por estar atrás de uma tela, o criminoso acredita que pode sair impune.
11: A internet, ela deixa rastro. Então, nós temos sim meios, nós temos mecanismos de, através desses rastros, né, que são deixados ali, é possível sim responsabilizar esses agressores que tentam ali se valer desse anonimato para praticar esses crimes contra as mulheres.
9: O decreto também trata de um problema cada vez mais comum, o uso da inteligência artificial para criar imagens ou vídeos falsos de nudez ou conteúdo sexual envolvendo mulheres. As plataformas deverão adotar mecanismos para identificar e bloquear esse tipo de solicitação. Outra novidade é a determinação para reduzir o alcance de ataques coordenados contra mulheres nas redes sociais, especialmente quando envolvem mulheres que exercem funções públicas ou têm grande exposição profissional, como jornalistas. A fiscalização ficará a cargo da Autoridade Nacional de Proteção de Dados. Casos de violência contra a mulher podem ser denunciados pelo Ligue 180, que funciona gratuitamente 24 horas por dia. Violações de direitos humanos também podem ser comunicadas pelo Disque 100. Reportagem Luana Karen.
2: Atualmente, a maior parte dos serviços públicos podem ser encontrados pela internet usando a conta GovBR.
1: Mais de 177 milhões de pessoas usam o GovBR e são mais de 13 mil serviços públicos digitais disponíveis.
2: O repórter Carlos Oliveira fala quais cuidados que temos que ter com a conta. Vamos ouvir.
12: O primeiro cuidado que você precisa ter com a conta GovBR é guardar a sua senha com o mais absoluto sigilo. Nunca compartilhe com ninguém. Tenha o mesmo rigor que você tem com a senha do seu banco. Outra coisa importante é aumentar o nível da sua conta GovBR para ouro, caso ainda não seja. Aí você pode fazer o reconhecimento facial, o que torna a identificação ainda mais segura contra possíveis fraudes. Habilite também a verificação em 2 etapas. Com isso, toda vez que você entrar no GovBR, colocar o seu CPF e senha, o aplicativo GovBR vai gerar um código. Só depois que digitar esse código é que você terá acesso à plataforma. A verificação em 2 etapas vai funcionar se você tiver a conta GovBR de nível prata ou ouro. Você ainda pode fazer a gestão dos dispositivos que acessam sua conta GovBR. Essa ferramenta permite o monitoramento de quais aparelhos e em que locais a sua conta foi acessada pela última vez. E o histórico da conta GovBR, do mesmo jeito, mostra todos os acessos, além dos atendimentos feitos na plataforma. Mais de 177 milhões de pessoas usam o GovBR e são mais de 13 mil serviços públicos digitais disponíveis. A plataforma abrange serviços federais, estaduais e municipais. Segundo o diretor do Departamento de Identidade Digital da Secretaria de Governo Digital do Ministério da Gestão, Hudson Mesquita, este ambiente do GovBR é seguro.
13: Não há registros de invasões ou de vazamento de dados na plataforma GovBR. O sistema possui diversas tecnologias e processos de monitoramento que garantem a segurança dos ambientes tecnológicos e a privacidade das pessoas.
12: Para saber como aumentar o nível de sua conta, fazer a verificação em 2 etapas, habilitar a gestão de dispositivos, ver como baixar o aplicativo GovBR e tirar qualquer dúvida sobre a plataforma, acesse o site gov.br/conta. Também existem unidades de atendimento presencial do GovBR. Para saber se tem uma perto de você, acesse o site gov.br/presencial. Reportagem Carlos Oliveira.
1: Lidar com dinheiro não precisa ser um bicho de 7 cabeças e o aprendizado pode começar bem cedo na própria escola.
2: Para ajudar o ensino dentro das salas de aula, as secretarias de educação podem contar com material de apoio do FNDE. Saiba mais com Diego Freitas.
14: Secretarias estaduais e municipais de educação já podem acessar os materiais do projeto Educação Fiscal, Cidadania e Controle Social nas Escolas. Os conteúdos estão disponíveis no portal do Fundo Nacional de Desenvolvimento da Educação, FNDE. Os materiais podem ser utilizados em disciplinas, projetos pedagógicos locais e atividades de educação integral, observadas as definições de cada sistema de ensino. Segundo o Ministério da Educação, a proposta é apoiar o trabalho das redes da educação básica com conteúdos voltados à educação fiscal, ao orçamento público, à transparência e ao controle social. Os recursos pedagógicos e as informações sobre a adesão podem ser consultados na página do projeto, disponível em gov.br/FNDE. A adesão é voluntária. Diego Freitas, para a Voz do Brasil.
1: Termina amanhã, dia 25, o prazo para o envio de contribuições sobre a educação bilíngue de surdos no país.
2: As contribuições serão usadas para consolidar as diretrizes nacionais desta modalidade, para um ensino mais inclusivo e de maior qualidade.
9: Podem participar professores, gestores, profissionais da educação e qualquer cidadão interessado no tema. O professor universitário Emiliano Aquino, que é também pai e sobrinho de surdos, destaca a importância da participação da sociedade em torno deste tema.
15: Essas opiniões da sociedade constituem uma das fontes que ajudam os conselheiros a pensarem e a deliberarem. Isso é absolutamente fundamental para que a modalidade possa ter consequências nos sistemas de ensino, nas escolas.
9: A consulta pública vai embasar a elaboração das diretrizes curriculares nacionais da educação bilíngue de surdos, um norte para estados e municípios na expansão e na consolidação dessa modalidade de ensino. Alguns dos pontos abordados pelo documento são o uso da língua brasileira de sinais nas escolas, o ensino do português escrito como segunda língua, a formação de professores bilíngues e a produção de materiais didáticos específicos para estudantes surdos. Para contribuir, basta acessar a plataforma brasilparticipativo.presidencia.gov.br. Reportagem Thaís Antônio.
1: E você pode aprender inglês e espanhol pela internet na plataforma MEC Idiomas.
2: A ferramenta é voltada à aprendizagem do nível básico ao avançado.
1: Saiba como se inscrever com Thaísa Vitória.
16: Uma plataforma gratuita para estudantes iniciarem ou complementarem o aprendizado em línguas estrangeiras. Esse é o objetivo do MEC Idiomas, que oferece cursos de inglês e espanhol por meio do portal mecidiomas.mec.gov.br ou de aplicativo. Para acessar a ferramenta, é necessário fazer login com uma conta gov.br. O usuário deve escolher o idioma que quer aprender. Em seguida, pode realizar o teste de proficiência disponível, que avalia o grau de conhecimento, ou iniciar diretamente pelo nível básico. Depois, é só começar as aulas, realizar os exercícios propostos e avançar pelas unidades do curso. As aulas são organizadas em 6 níveis de aprendizado. Cada um deles reúne de 4 a 6 módulos, contendo entre 10 e 15 aulas. No total, estão disponíveis cerca de 800 aulas. Ao concluir um nível, o estudante recebe um certificado. Thaísa Vitória para a Voz do Brasil.
2: Férias de julho estão na reta final e o fim de semana promete ser de praias, piscinas, rios e lagos para crianças e adolescentes.
1: Mas para garantir que a diversão não vire tragédia, a atenção com os pequenos precisa ser redobrada.
2: É amanhã, dia 25 de julho, é o Dia Mundial de Prevenção do Afogamento, uma data que reforça cuidados simples e que podem salvar vidas.
1: E a repórter Graziele Bezerra mostra o que pais e responsáveis devem fazer para proteger a garotada.
17: A babá Cassiane de Freitas aproveitou os últimos dias de férias para levar a filha Ruth Esther, de 8 anos, para brincar e nadar no Lago Paranoá, em Brasília. Mas em nenhum momento da brincadeira desviou a atenção da menina. Era um olho na cria e o outro também.
18: É ter bastante atenção, né? Porque criança cega a gente. Eu tenho muito medo também, por isso que eu deixo ela só no raso mesmo, porque a água é traiçoeira, né?
17: Nadar no lago é uma das brincadeiras preferidas da Ruth, que está sempre atenta para evitar acidentes na água.
19: Eu brinco de peixe, porque eu amo nadar. Eu tomo cuidado pra mim não afogar, porque eu sou inteligente.
17: O Davi Lucas, de 13 anos, anos, também aproveitou os últimos dias de férias na água, mas tudo com muita atenção e cuidado.
19: Eu sei nadar, mas eu não sou aquela pessoa que nada muito bem, e aí de vez em quando eu uso boia, mas como aqui eu tava com meu pai, né, ele tava tendo atenção e me olhando.
17: Dados do Ministério da Saúde apontam que dos cerca de 72 mil afogamentos ocorridos no Brasil entre 2010 e 2023, mais de 13 mil foram de crianças e adolescentes de 0 a 14 anos. Para os pequenos, entre 1 e 4 anos, essa é a segunda maior causa de mortes acidentais no país. E o afogamento em águas naturais, como rios e lagos, foi o mais frequente. Segundo o sargento Flávio Rosa, do Grupo de Operações Aquáticas do Corpo de Bombeiros do Distrito Federal, existem cuidados que precisam ser adotados para evitar que a diversão seja substituída por tragédia.
20: Em afogamento, a gente fala que água no umbigo é sinal de perigo, uma criança deve estar a um braço de distância do adulto responsável, a responsabilidade sobre a criança é do próprio responsável e não delegar isso jamais. Existe um tipo de boia que é o mais eficaz, que é ela que vai no tórax da criança e vai nos braços, mesmo com equipamento, a criança deve estar sob observação.
17: Para os adultos, o alerta do sargento é: se beber, não mergulhe.
20: Mais de 70% dos afogamentos têm influência da bebida alcoólica. Bebeu, interessante que não entre na água.
17: O Brasil tem uma política nacional de redução da morbimortalidade por acidentes e violências. O plano estabelece diretrizes para prevenir mortes e ferimentos causados por acidentes no país. Entre as diretrizes dessa política está a promoção de práticas e comportamentos seguros e saudáveis para evitar que os afogamentos acabem em morte ou lesões físicas, como explica a médica do Hospital Universitário de Brasília, Thaís Mendonça Barbosa.
21: É importante que a gente determine quem é o guardião da vez, né? Quem que vai cuidar daquelas crianças que estão próximas à água e que essa pessoa tenha atenção total naquilo. Claro que saber nadar diminui o risco, mas a gente tem que lembrar que ele não elimina, né? Brincadeiras na água, essa criança pode engolir a água, ela pode bater a cabeça num salto. Por isso que mesmo crianças que sabem nadar precisam estar sob supervisão e a gente lembrar que tudo acontece em questão de segundos, né?
17: O socorro imediato pode salvar vidas em caso de afogamentos. As ocorrências devem ser comunicadas ao SAMU no 192 ou aos bombeiros no número 193. Reportagem Graziele Bezerra.
2: E hoje, sexta-feira, Luciana, tem dica para o final de semana. Que tal assistir de casa um filme brasileiro?
22: Acho uma ótima ideia, Ellen. E a dica que quem vai dar sou eu. É a plataforma pública de streaming Tela Brasil, que tem mais de 550 opções de produções.
2: É, além de produções infantis, tem alguns indicados ao Oscar, como O Que É Isso, Companheiro? E clássicos como Deus e o Diabo na Terra do Sol, de Glauber Rocha.
23: A produção nacional de cinema está disponível a qualquer pessoa, em qualquer lugar, na palma da mão. É o Tela Brasil, primeira plataforma pública de streaming do audiovisual brasileiro. São filmes premiados, documentários, produções infantis, obras musicais e animações, entre mais de 550 títulos no catálogo. E o acesso é gratuito, basta usar a conta gov.br. A plataforma apresenta ainda filmes brasileiros indicados ao Oscar, entre eles O Quatrilho, de Fábio Barreto, e O Que É Isso, Companheiro, de Bruno Barreto, além de sucessos de bilheteria, como Carandiru, de Hector Babenco, e Olga, de Jaime Monjardim. Também estão disponíveis clássicos do cinema brasileiro, como Deus e o Diabo na Terra do Sol, de Glauber Rocha, e A Hora da Estrela, de Suzana Amaral. Mais de 300 obras oferecem recursos, como legendas descritivas, audiodescrição e tradução em libras. O aplicativo Tela Brasil está disponível para celulares e tablets com sistemas Android e iOS e na versão para computadores no endereço telabrasil.cultura.gov.br. Daniele Popov para A Voz do Brasil.
2: Agências do INSS terão mais de 13 mil vagas de atendimento nesse fim de semana em todas as regiões do país. Os atendimentos serão destinados à realização de perícias médicas e avaliações sociais, etapas obrigatórias para concessão de benefícios.
24: Para ser atendido, o cidadão precisa agendar pelo site ou aplicativo Meu INSS ou então pelo telefone na central 135.
2: E essa
0: essas foram as notícias do governo federal.
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0: Com produção da empresa Brasil de Comunicação.
3: Fique agora com as notícias do Poder Judiciário e do Congresso Nacional. Boa noite e um bom fim de semana.
0: Boa noite e até segunda-feira.
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7: No Tribunal Constitucional de Portugal, o presidente do STF defende criação de rede de cortes constitucionais em defesa da independência judicial.
25: Para o STJ, é assédio de consumo a visita não solicitada a idosos para oferecer empréstimo consignado.
7: O Tribunal Superior do Trabalho apoia a campanha de combate ao tráfico de crianças e adolescentes pela internet.
25: Boa noite, eu sou Marcela Luiz.
7: E eu sou Walter Lima.
25: O presidente do Supremo Tribunal Federal, ministro Edson Fachin, defendeu nesta sexta-feira, em Lisboa, a criação de uma rede de cortes constitucionais da América Latina, do Caribe e da Península Ibérica.
7: A proposta foi apresentada durante uma visita institucional ao Tribunal Constitucional de Portugal, com o objetivo de fortalecer a cooperação entre os tribunais na defesa da democracia, do Estado de Direito e da independência do Judiciário. Marcelo de la Líbera.
26: O presidente do Supremo fez um balanço da agenda de sexta-feira em Portugal e destacou os avanços nas relações entre as instituições de justiça dos países de língua portuguesa.
27: Tivemos dois encontros muito produtivos. O primeiro com o Conselho Superior da Magistratura de Portugal, no qual discutimos integrações institucionais muito importantes. O segundo encontro que tivemos foi com o senhor presidente do Tribunal Constitucional Português e nós levamos a ele a nossa preocupação para criar e desenvolver uma rede na comunidade dos países de língua portuguesa de defesa da autonomia e da independência judicial.
26: Durante a agenda também foi anunciada a primeira edição do curso Justiça 4.0. A formação será realizada em novembro no Supremo Tribunal Federal e reunirá representantes

0: instituições financeiras a não realizarem visitas à casa de idosos para oferecer empréstimos consignados quando o serviço não tiver sido solicitado, segundo a ministra relatora Nancy Andrighi. Considerando a hipervulnerabilidade do idoso, a visita domiciliar não solicitada reduz drasticamente a margem de reflexão, pressionando a aceitação imediata do serviço.
1: Tribunal Superior do Trabalho apoia campanha de combate ao tráfico de crianças e adolescentes pela internet.
2: Este ano, a iniciativa foca na conscientização sobre os riscos das redes sociais. Marla Lacerda.
3: A campanha O Tráfico de Pessoas é Real quer conscientizar pais, mães, professores e sociedade sobre os perigos que sites e redes sociais oferecem. Um alerta sobre conversas aparentemente inocentes em ambientes virtuais, mas que, na verdade, terminam em aliciamento de vítimas. Mais de 3 milhões por ano. A campanha faz parte do projeto Liberdade no Ar, que desde 2022 conta com o apoio da Justiça do Trabalho na divulgação de vídeos e banners de conscientização.
1: Justiça determina que vereador de Joinville, em Santa Catarina, e outro réu removam vídeos ofensivos publicados em redes sociais.
2: A ação foi apresentada pelo Ministério Público Federal, Vanessa Pereira.
4: Segundo a ação, os vídeos publicados por um vereador de Joinville, em Santa Catarina, e por outro réu, contém mensagens discriminatórias e ofensivas contra moradores de comunidades periféricas, migrantes e beneficiários de programas sociais. Com isso, a Justiça Federal em Florianópolis determinou que os réus removam os conteúdos do ar em até 24 horas e que a empresa Meta retire os links das publicações do ar em até 48 horas, sob pena de multa.
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2: Boa noite.
1: E um bom fim de semana.
2: E até segunda-feira.
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1: Eu sou Humberto Pinheiro e estes são os destaques de hoje do Jornal do Senado, que começa agora. Acordo entre Mercosul e União Europeia é destaque da pauta internacional do Senado. Lei garante crédito a empresas afetadas pela crise no comércio externo. Aprovada pelo Senado, lei garante meia entrada na Copa do Mundo Feminina de 2027. Boa noite. O acordo de livre comércio entre o Mercosul e a União Europeia foi o principal destaque da pauta internacional do Senado no primeiro semestre. Após 26 anos de negociações, os senadores aprovaram um acordo provisório de comércio entre os dois blocos. A medida abre caminho para a formação de uma das maiores áreas de livre comércio do mundo, com um mercado de mais de 700 milhões de consumidores. Mais informações com o repórter Pedro Pincer.
2: O texto prevê redução de tarifas para 91% dos produtos importados pelo Mercosul e 95% dos produtos importados pela União Europeia. O acordo criará uma das maiores áreas de livre comércio do mundo, ligando os dois blocos em um mercado de mais de 700 milhões de pessoas. Entre os pontos positivos estão o aumento das exportações agrícolas, maior acesso a equipamentos e maquinários europeus, atração de investimentos e modernização industrial. A senadora Tereza Cristina, do Progressistas de Mato Grosso do Sul, deu mais detalhes sobre o tratado.
3: E o acordo, ele é muito amplo, ele trata de compras governamentais, investimentos, ele trata do setor financeiro, produtos do agro que vão ter acesso ao mercado europeu com alíquotas mais baratas e também o que nós vamos receber de lá. É uma coisa de mão dupla o acordo, não só o que nós exportamos e o que nós vamos importar de lá.
2: Outro acordo de livre comércio considerado importante foi o firmado entre o Mercosul e Singapura. Pelo texto, o país asiático concederá isenção tarifária imediata e integral à totalidade de produtos exportados pelo Mercosul. Já o bloco sul-americano se compromete a eliminar progressivamente, em até 15 anos, as tarifas incidentes sobre 95%

0: 1,8% dos produtos do país asiático, o que corresponde a 90,8% do total do valor atualmente importado. Outros tratados internacionais aprovados dizem respeito à proteção de direitos do consumidor em contratos do Mercosul e projetos de coprodução cinematográfica com a França e com a China.
1: Foi sancionada a lei que cria linhas de crédito para empresas afetadas pelas crises do comércio internacional. A medida prevê até 15 bilhões de reais em financiamentos para exportadores de outros setores da economia. O objetivo é ampliar o acesso ao crédito, preservar a competitividade das empresas brasileiras e reduzir os impactos de instabilidade no mercado externo. Repórter Patrícia Oliveira.
2: A nova lei busca reduzir o impacto do aumento das tarifas sobre produtos brasileiros. Poderão ter acesso ao crédito empresas da indústria, da agropecuária, da pesca, da aquicultura, da mineração e também cooperativas e associações. Os recursos podem ser usados para capital de giro, compra de máquinas e equipamentos e modernização da produção. O presidente da Comissão de Relações Exteriores, senador Nelsinho Trade, do PSD de Mato Grosso do Sul, defende a atuação coordenada das instituições brasileiras.
3: Precisamos entender se os instrumentos criados são suficientes para enfrentar uma situação como essa e, se necessário, discutir aperfeiçoamento, sempre com base em critérios técnicos e na proteção da economia brasileira.
2: O governo prevê que o novo tarifaço vai atingir 18% das exportações brasileiras para os Estados Unidos.
1: A Comissão de Constituição e Justiça aprovou neste ano um pacote de propostas voltadas à eficiência do Poder Judiciário, à modalidade administrativa, à segurança de servidores essenciais e à regulação de direitos civis. Entre as matérias estão o estabelecimento de barreiras contra a sobrecarga processual em tribunais superiores, a tipificação de novos crimes qualificados e o endurecimento das normas contra a lavagem de dinheiro no país. A reportagem é de Bruno Lourenço.
4: A Comissão de Constituição e Justiça votou neste primeiro semestre restrições para o uso de dinheiro em espécie para a compra de imóveis, a autorização para que servidores públicos sejam MEIs e iniciativa que define critérios objetivos para a concessão da assistência judiciária gratuita. Os senadores chancelaram ainda a regulamentação do chamado filtro de relevância para a admissão de recursos especiais direcionados ao Superior Tribunal de Justiça. O relator da matéria, senador Sérgio Moro, do PL do Paraná, enfatizou que o acúmulo de processos nas cortes superiores inviabiliza uma justiça de qualidade.
5: Porque o acesso em demasia aos tribunais superiores, pelo acúmulo de milhares de processos nessas cortes, acaba dificultando a porta de saída. E o cidadão quer ver o final do processo.
4: A CCJ também aprovou no semestre a criminalização do exercício ilegal da medicina veterinária e o projeto que agrava as punições para crimes cometidos contra profissionais das áreas de saúde e de educação no exercício das funções. A comissão estabeleceu ainda regras de custódia compartilhada de animais de estimação em casos de dissolução conjugal. Fixou o prazo máximo de 5 anos para regularização e reordenamento de fios aéreos em postes pelas empresas de telefonia e energia e assegurou a equiparação de direitos de agentes indígenas de saúde e de vigilância sanitária aos agentes comunitários.
1: Apesar de reconhecer que o acesso à educação foi ampliado nas últimas décadas, o senador Confúcio Moura, do MDB de Rondônia, lembrou que é preciso garantir permanência dos alunos nas escolas, evitando a evasão e que haja aprendizagem efetiva. Para que isso ocorra, argumentou, é necessário valorizar os professores. Confúcio Moura também destacou que a melhoria da educação depende da continuidade das políticas públicas relacionadas ao setor e da redução das desigualdades entre as regiões do país.
6: Já não se trata apenas de garantir acesso, temos que garantir a permanência do aluno na sala de aula, a aprendizagem efetiva do aluno, a formação que prepare o cidadão para a vida. É aí que está o segredo, o nó da questão.
1: A FIFA começou a receber o cadastro de interessados em comprar ingressos para a Copa do Mundo Feminina de 2027, que será realizada no Brasil. Lei aprovada pelo Congresso Nacional garante o direito à meia entrada para estudantes, idosos, jovens de baixa renda e pessoas com deficiência. O benefício vale para todos os jogos disputados no país e busca ampliar o acesso do público ao maior torneio do futebol feminino. Mais detalhes com Rodrigo Rezende.
7: O cadastro para receber informações sobre a compra dos ingressos para a Copa do Mundo Feminina de 2027 já começou. As informações estão no site fifa.com. A lei com as regras para a Copa de 2027, aprovada pelo Congresso, garante uma carga de ingressos com preços pela metade para estudantes, pessoas com mais de 60 anos e jovens de baixa renda com até 29 anos cadastrados no CadÚnico. O senador Romário, do PL do Rio de Janeiro, destaca que o evento de 2027 terá um legado importante e se aproveitará da estrutura construída para a Copa de 2014.
8: Estamos falando de jovens e crianças que certamente irão se inspirar com as atletas e com a festa nos estádios. Estamos falando também do turismo e dos recursos da economia que serão gerados.
7: 8 cidades brasileiras serão sedes da Copa do Mundo em 2027. São elas: Rio de Janeiro, São Paulo, Belo Horizonte, Recife, Fortaleza, Salvador, Brasília e Porto Alegre.
1: Com trabalhos técnicos de João Lira, o Jornal do Senado fica por aqui. Acompanhe agora as notícias do Tribunal de Contas da União e da Câmara dos Deputados. Boa noite e um bom fim de semana.
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10: 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O objetivo é assegurar que cartas e encomendas continuem chegando a todos os brasileiros, inclusive em regiões mais distantes. 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O TCU identificou desafios como dificuldades de financiamento, falhas no acompanhamento da qualidade dos serviços e necessidade de melhorar o planejamento. Por isso, o tribunal recomendou medidas para fortalecer a gestão, aumentar a transparência e garantir a continuidade dos serviços em todo o Brasil. 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
12: Câmara aprova atendimento permanente para mulheres vítimas de violência.
13: Comissão limita a autoria de obra artística com uso de inteligência artificial.
12: Projeto prevê medidas para enfrentar os impactos climáticos nas escolas.
13: Plenário pode votar medida que impede fim repentino de jogos eletrônicos.
12: Boa noite. Já pode entrar na pauta de votações do plenário projeto que obriga empresas de jogos eletrônicos a avisarem antes de retirarem o produto do mercado. O repórter Antônio Vital tem os detalhes da proposta.
14: Daí o regime de urgência pode ser votado no plenário da Câmara, projeto que pretende acabar com um dos principais motivos de queixas de jogadores de videogames, que é a retirada do produto do ar pela empresa desenvolvedora sem que haja um aviso prévio ou até mesmo a chance de manter o game em um servidor próprio, disponível para quem quiser. Hoje, diversos videogames vendidos no mercado, na verdade, não passam de uma licença que dá direito aos compradores a acessarem o conteúdo online, sem que o jogo possa ser baixado no computador. Isso significa que quando a empresa decide retirar o produto do mercado, os jogadores que pagaram pela licença ficam sem acesso ao game. O projeto que ganhou o regime de urgência foi apresentado pela deputada Jandira Fegali, do PCdoB do Rio de Janeiro, e prevê obrigações para as empresas desenvolvedoras dos jogos. Obriga, por exemplo, que os consumidores sejam avisados com antecedência de 180 dias antes da retirada do produto e determina que os jogos fiquem disponíveis por pelo menos 2 anos antes de serem descontinuados. Os jogadores terão ainda o direito de serem informados se estão comprando um jogo que pode ser baixado no computador ou apenas uma licença para acesso online ao produto. Nesse caso, o fornecedor do jogo terá ainda que disponibilizar uma versão alternativa do jogo sem custos extras ou devolver o dinheiro pago, corrigido, quantia proporcional ao tempo de uso do produto. Segundo a autora do projeto, Jandira Fegali, as medidas foram sugeridas por comunidades de jogadores e complementam as regras do marco legal da indústria de jogos eletrônicos, uma lei aprovada em 2024. Além das obrigações das empresas, a proposta cria um fundo para preservação e fomento dos jogos eletrônicos. Os recursos serão destinados à preservação, catalogação, restauração e disponibilização pública dos jogos nacionais considerados relevantes, o que será feito em parceria com o Instituto do Patrimônio Histórico e Artístico Nacional, o IFAM. O regime de urgência foi aprovado de maneira simbólica pelo plenário. O deputado Kim Kataguiri, do Missão de São Paulo, defendeu as medidas previstas para evitar que o consumidor compre uma licença achando que está adquirindo um jogo, mas ele criticou a criação do fundo.
15: Os jogadores não estão pedindo a criação de um fundo público, os jogadores não estão pedindo que o IFAM faça qualquer regulamentação. A demanda é simplesmente corrigir uma falha de mercado, assimetria de informação. A empresa sabe quando vai encerrar o servidor, a empresa sabe até onde vai manter as suas atividades, mas não esclarece isso para o consumidor. A empresa sabe que não está vendendo o jogo, a empresa sabe que está vendendo licença, mas não deixa isso claro para o consumidor.
14: O projeto proíbe a venda de qualquer jogo eletrônico que não possa ser utilizado pelo consumidor de forma independente após o encerramento do serviço, com exceção daqueles oferecidos por meio de assinatura, e desde que isso esteja claro no contrato. A punição para a empresa que não obedecer às regras é multa que pode ser de 1% do faturamento bruto ou R$500 mil. Com o regime de urgência, o projeto pode ser votado a qualquer momento no plenário da Câmara, sem passar pela análise das comissões permanentes da Casa. Rádio Câmara, de Brasília, Antônio Vital.
16: Previdência.
13: Sérgio Brito, do PSD da Bahia, pede urgência na votação do projeto que regulamenta a aposentadoria especial dos agentes comunitários de saúde e dos agentes de combate às endemias. Ele lembra que a medida beneficia mais de 400 mil profissionais e reconhece o trabalho realizado para melhorar a atenção básica.
17: Esses profissionais estão todos os dias nas ruas, enfrentando sol, chuva, doenças e situações de risco para cuidar da saúde da nossa população. Eles são a porta de entrada do SUS e merecem reconhecimento. O projeto garante uma aposentadoria mais justa, aos 52 anos de idade para os homens e 50 anos para as mulheres, com pelo menos 20 anos de efetivo exercício na função, além de assegurar integralidade e paridade nos benefícios.
18: Sérgio Brito lembra ainda que o texto estabelece regras para os servidores que exerceram parte da carreira em outras atividades. Para ele, a proposta representa um ato de justiça e fortalece o SUS ao valorizar os profissionais responsáveis pela prevenção de doenças e pelo cuidado das famílias.
16: Agricultura.
13: O governo federal editou uma medida provisória como parte do acordo com o Congresso e o setor agropecuário para buscar soluções para a dívida agrícola. A repórter Silvia Munhato traz mais informações sobre o texto enviado pelo Executivo.
19: A Câmara analisa a medida provisória que autoriza a criação de linhas de crédito rural para recomposição de dívidas de produtores rurais e cooperativas afetados por eventos climáticos adversos ou pela redução nos preços de comercialização de seus produtos. O texto é fruto de um acordo entre o governo, representantes do setor e parlamentares, anunciado pelo presidente da Câmara dos Deputados, Hugo Mota. O deputado Alceu Moreira, do MDB do Rio Grande do Sul, da Frente Parlamentar da Agropecuária, disse que o setor teve que ceder nas suas reivindicações, mas que o acordo foi bom, porque sinalizou para a criação de um fundo garantidor que poderá reduzir custos de forma mais permanente.
20: Porque o fundo garantidor reduz o risco de quem financia. Se nós tivermos outro problema climático, o fundo garantidor vai conseguir indenizar as lavouras pela perda, o que significa dizer que o seguro agrícola virá logo depois, será muito mais barato, porque ele terá menos risco de indenização pela incidência do prejuízo.
19: Segundo o governo, a medida provisória deverá permitir a renegociação de mais de 100 bilhões de reais em dívidas, com um impacto anual nas contas públicas inferior a 4 bilhões de reais. Para ter acesso aos benefícios, produtores rurais e cooperativas devem ter registrado entre 2019 e 2025 perdas em duas ou mais safras, que resultaram na redução de no mínimo 30% da renda bruta esperada. Os encargos financeiros ficarão entre 6% ao ano e 12% ao ano, dependendo do porte do produtor. O prazo de reembolso será de até 8 anos, com carência de 2 anos para o pagamento da primeira parcela do principal. A medida provisória ainda permite que os bancos prorroguem por até 30 dias o vencimento das operações de crédito de produtores que estavam adimplentes até o dia 14 de julho. Da Rádio Câmara de Brasília, Silvia Munhato.
16: Desenvolvimento Regional.
21: Projeto de Hildo Rocha, do MDB do Maranhão, obriga os estados e a União a informarem as câmaras de vereadores sobre a execução de obras e serviços nos municípios. Ele explica que a ideia é ampliar a transparência e permitir que os vereadores acompanhem investimentos feitos com recursos públicos.
22: O governo federal, eles têm executado obras diretamente nos estados e nos municípios. E os estados também, tem estado que até reforma de praça fazem. Entretanto, os vereadores, eles não têm acesso a essas informações. A União chega lá, o governo federal, através de algum órgão do governo federal, executa a obra e o vereador fica sem saber o que é que está acontecendo ali. Da mesma forma, o governo do estado chega no município, executa a obra e faz o serviço. E os vereadores ficam sem saber.
23: Pelo texto, devem ser repassadas informações como valor da obra, fonte dos recursos, prazos e identificação do órgão executor ou da empresa contratada. Hildo Rocha acrescenta que a medida prevê punição para quem deixar de comunicar as ações ao Legislativo Municipal.
16: Educação.
21: Avança na Câmara projeto que prevê medidas para enfrentar os impactos climáticos nas escolas. A repórter Júlia Lopes traz mais informações sobre a proposta.
24: A Comissão de Educação da Câmara dos Deputados aprovou um projeto que estabelece diretrizes para reduzir os efeitos das mudanças climáticas no ambiente escolar, como ondas de calor e chuvas intensas. A proposta prevê ações de adaptação e educação ambiental nas unidades de ensino, além de medidas para garantir conforto térmico em salas de aulas e áreas comuns. Para a autora do projeto, deputada Sâmia Bonfim, do PSOL de São Paulo, adaptar as estruturas das escolas às mudanças climáticas é fundamental.
25: As escolas, elas precisam estar adaptadas para que o direito à educação seja assegurado, para que os alunos possam aprender e para que os trabalhadores da educação possam trabalhar, porque senão é inviável, é impossível. E aí o projeto propõe iniciativas e diretrizes para que haja mudança da estrutura, da arquitetura, instalação de ar-condicionados, ventiladores, arborização, ou seja, é uma meta mesmo, uma construção de escolas em que a infraestrutura considera as questões climáticas também.
24: No texto proposto pela relatora, deputada Silvia Cristina, do PP de Rondônia, haverá mudanças na Lei de Diretrizes e Bases da Educação para garantir que seja de responsabilidade do poder público realizar instalações escolares adequadas ao clima de acordo com cada região. Segundo a relatora, não é necessário alterar regras sobre o uso de recursos da educação. Ela explicou que os investimentos para a adaptação das escolas já podem ser feitos com base na legislação atual. Dados do Censo Escolar de 2023 mostram que apenas 3 em cada 10 salas de aula da rede pública têm climatização. Isso significa que cerca de 70% ainda não contam com esse tipo de estrutura. Na rede privada, o índice de salas climatizadas chega a 47%. Ainda segundo o levantamento, cerca de 7.500 escolas não têm acesso à água potável e mais de 3.200 não contam com nenhuma fonte de água. Da Rádio Câmara de Brasília, Júlia Lopes.
23: O projeto que propõe medidas para redução dos efeitos climáticos nas escolas ainda será analisado pelas comissões de desenvolvimento urbano, finanças e tributação e Constituição e Justiça.
16: Saúde.
21: A Câmara aprovou e já encaminhou ao Senado o projeto de Jorge Sola, do PT da Bahia, que permite a dispensa de licitação para aquisição pelo SUS de medicamentos da empresa brasileira de hemoderivados e biotecnologia, a Hemobras.
23: O deputado explica que a medida agiliza o acesso aos produtos, reduz entraves administrativos e fortalece a produção nacional. Jorge Sola acrescenta que a proposta garante o abastecimento do SUS e preserva o caráter público da produção desses medicamentos por meio da Hemobras.
26: É bom lembrar que a Hemobras produz hemoderivados a partir do plasma excedente coletado na rede de banco de sangue do SUS. E no Brasil, a nossa Constituição proíbe a comercialização do sangue e de todos os tecidos e órgãos. Então, não é possível uma empresa privada produzir hemoderivados no Brasil, porque sangue no Brasil não é mercadoria, sangue não pode gerar lucro. Por isso foi criada a Hemobras e por isso que a dispensa de licitação é extremamente coerente e necessária para o SUS.
16: Cultura.
21: comissão aprova projeto que limita a autoria de obras com uso de inteligência artificial. A repórter Sofia Peçanha tem os detalhes.
0: A Comissão de Ciência, Tecnologia e Inovação aprovou o projeto que estabelece que apenas pessoas físicas podem ser reconhecidas como autoras de obras literárias, artísticas ou científicas. A proposta, apresentada pelo deputado Jonas Donizete, do PSB de São Paulo, altera a Lei de Direitos Autorais. Na prática, o texto reforça que, mesmo quando há uso de ferramentas de inteligência artificial no processo de criação, a autoria só poderá ser atribuída a um indivíduo humano, independentemente do nível de autonomia da tecnologia utilizada. O relator da proposta na comissão, o deputado Davi Soares, do Podemos de São Paulo, destacou que o uso de inteligência artificial deve ser equiparado a outras ferramentas usadas no processo criativo, como, por exemplo, pincéis e tintas utilizados por um artista plástico.
2: O uso das ferramentas de IA não pode ser considerado de forma diferente do emprego de qualquer outra ferramenta utilizada para a criação de obras, sejam elas físicas, analógicas ou digitais.
0: Segundo o projeto, a inteligência artificial pode ser usada como instrumento, mas não pode ser considerada autora de uma obra. Por exemplo, um escritor que utiliza um programa de IA para ajudar na elaboração de um texto continua sendo autor. Já conteúdos gerados automaticamente, sem participação criativa humana relevante, não terão autoria reconhecida. Na justificativa da proposta, o autor esclarece que a criação intelectual é um ato profundamente humano, que reflete a individualidade, a personalidade e a criatividade do autor. Atributos que sistemas de IA, por mais avançados que sejam, não possuem. O relator, o deputado Davi Soares, ressaltou que a medida pretende proteger os criadores e evitar impactos no mercado cultural, como a produção em massa de conteúdos automatizados e a concentração no setor devido ao rápido avanço tecnológico.
2: Entretanto, a velocidade da evolução desses sistemas, a massificação do uso, exige uma resposta legislativa mais rápida, sob pena de estar sendo criada uma insegurança no ambiente de trabalho de artistas para os negócios de editores.
0: Agora, o projeto que assegura a humanos os direitos autorais de obras produzidas com o uso de inteligência artificial segue para análise na Comissão de Cultura. Da Rádio Câmara de Brasília, Sofia Peçanha.
3: Justiça.
23: Paulo Soares, do Podemos de São Paulo, apresentou o projeto de lei que cria o crime de corrupção sistêmica na legislação brasileira. O texto prevê punições para agentes públicos envolvidos em esquemas ilegais de desvio de recursos do contribuinte.
4: É fundamental que a gente possa penalizar, criminalizar o que eu chamo de corrupção sistêmica, ou seja, incluir no Código Penal um dispositivo que possa colocar na cadeia para valer, desde o político, aquele com o mandato, até o seu assessor que tenha participado de alguma maneira dos esquemas de corrupção. Ou seja, é o interlocutor que foi chamar um prefeito, um vereador, uma empresa terceirizada para fazer parte da esquema. Todos os agentes envolvidos nos esquemas de corrupção precisam ser penalizados e com cadeia. Inclusive, prevê penas pesadas, mais de 20 anos de prisão, no caso, por exemplo, de políticos com mandato.
21: Paulo Soares explica que o projeto amplia a responsabilização de todos os envolvidos em esquemas de corrupção e prevê penas mais rigorosas para esses crimes. Ele afirma que a proposta fortalece o combate à corrupção e aumenta a transparência na administração pública.
3: Segurança Pública.
23: A Câmara aprovou a oferta de canais de atendimento permanentes para mulheres vítimas de violência. A repórter Paula Bittar acompanhou a votação.
5: A Comissão de Constituição e Justiça da Câmara aprovou um projeto que determina a oferta permanente e gratuita de canais telefônicos e virtuais de atendimento para mulheres em situação de violência doméstica e familiar. O texto aprovado prevê que esses canais funcionem 24 horas por dia, todos os dias da semana, com profissionais capacitados para receber notícias de infrações penais, orientar as vítimas e encaminhá-las à rede de apoio. A proposta também estabelece que deverão ser elaborados relatórios mensais a partir dos dados coletados para subsidiar políticas públicas. A relatora do projeto na comissão, deputada Lídice da Mata, do PSB da Bahia, comentou a importância de reforçar a legislação de combate à violência contra mulheres.
6: Muitas vezes o primeiro pedido de ajuda acontece por telefone ou pela internet. Garantir que esses canais funcionem 24 horas por dia, todos os dias, de forma ininterrupta, faz com que a garantia, a proteção à mulher, ela possa ser efetiva. Que esses profissionais que funcionam nesses serviços sejam profissionais capacitados, significa ampliar melhorar o acesso à proteção e salvar vidas. Fortalecer a Lei Maria da Penha é reafirmar que o Estado não pode tolerar nenhuma forma de violência contra a mulher.
5: A proposta que determina a oferta permanente e gratuita de canais telefônicos e virtuais de atendimento para mulheres em situação de violência doméstica e familiar já pode seguir para o Senado, a menos que haja recurso para análise pelo plenário da Câmara. Da Rádio Câmara de Brasília, Paula Bittar.
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7: Em modo, o PT do Rio de Janeiro apresentou projeto que obriga síndicos de condomínios a comunicar às autoridades casos de suspeita de violência contra mulheres, crianças, idosos e animais. O objetivo é ampliar o enfrentamento da violência nos espaços residenciais.
8: Nos condomínios, muitas vezes, a gente tem aquela...
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29: 22 horas e 1 minuto.
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3: Vinte e duas horas, 26 minutos. 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
3: 22 horas, 49 minutos.

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1: 23 horas. 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
3: Vinte e três horas e 28 minutos.
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0: Três horas, 46 minutos.

0: 23:59.
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1: 12:21.
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1: Meia-noite, 41 minutos.
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0: 1:27.
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0: 1:33.
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0: 1:45.
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0: uma hora?
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0: 2:01.
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1: 2 horas e 19 minutos.

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2: 2:43.

0: 2:54.
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2: 3 horas.
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1: Três horas e cinco.

0: 6:09.
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0: de volta amanhã, à meia-noite.
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2: 4 horas.
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0: 4:10.
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2: 4h17.
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3: 4 horas e 32 minutos. 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

0: 4:39.
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2: Quatro horas e 47 minutos.
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0: 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Centro América FM, 5 horas.
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10: Centro América FM 5 e 21.
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2: Centro América FM 5:36.
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2: Centro América FM 5:50.
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0: Centro América FM 5:57.
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1: 6:02. 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

Léo Canhoto e Robertinho, apartamento 37. 6:08 é o nosso café sertanejo que vai seguindo. Hoje o café vai até às 8 da manhã, nesse sábado, dia 25 de julho. Zano e Zanito, grande milagre.

0: 6:11.
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0: Tonico e Tinu com as flores, 6:18 aqui no nosso Café Sertanejo. Teve aqui ainda Ronaldo Viola e Praiano, Parceria com Deus, O Grande Milagre com Zano e Zanito, Léo Canhoto e Robertinho, Apartamento 37 de Paulo e Paulino, Hora Certa. Essa foi a primeira aqui da nossa sequência. Falando aqui do Tonico e Tinoco, essa canção aqui é lá de 1974, do álbum Salve Campos do Jordão. Essa composição do Tonico e Tinoco e Milton José utiliza a beleza e a delicadeza das flores para falar de sentimentos, lembranças e do romantismo simples do homem do campo. É a cara aqui do nosso Café Sertanejo, né? As flores preservam a poesia e a autenticidade da verdadeira música caipira. Vou passar aqui no nosso WhatsApp. Deixa eu dar um bom dia para Rosane, ali no na Zona Leste, ela com o Valdir. Um abraço, bom fim de semana para vocês. Alô, Marlene Faganelli, bom dia, bom dia. Um abraço para você, Ediane. Bom sábado. O Adão mais cedo deixou mensagem pra gente. Obrigado pelo carinho de sempre. Alô, Nédio, bom dia, bom dia. Bora trabalhar, bora. Sábado. 669-9675-0551. Você pode também deixar aqui o seu bom dia, registrando onde você está acompanhando o nosso Café Sertanejo especial desse sábado. Hoje o café vai até às 8 da manhã. Não temos o jornal Primeira Página. Alô, Mike Sandes, bom dia para você também.
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0: Dorivan aqui no nosso Café Sertanejo, meu reino moderno, 6h34. Fechou aqui a nossa sequência, teve aqui ainda Diplomata 2 Graus, Sonho Mato Grossense com estudante e escritor, Boiada Cuiabana, a primeira aqui com o Mike e Lian. Bom dia para Romilda no Mário Reiter, bom dia para o Michel Deitos no centro, tá aqui ligado acompanhando o nosso café, tá parabenizando os motoristas. Verdade, hoje comemora-se o dia do motorista, é dia de São Cristóvão, é dia do escritor, é dia de São Tiago Maior, dia da mulher negra, latina e caribenha. Hoje também é dia da imigração alemã no Brasil, é dia do colono, dia internacional do bem-estar judicial, é dia de prevenção do afogamento e dia nacional de Teresa de Benguela e da mulher negra. Vamos juntos até às 8 da manhã hoje com o nosso Café Sertanejo, uma rápida pausa.
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0: 6h46. Uma viagem a 1975 com o clássico aqui do Lira e Lari, com a participação da Leminha, Quem Quer Vai. Mais um clássico da nossa música sertaneja raiz aqui no nosso café. 6h46, teve aqui ainda o Miltinho Viana em Mirandinha, 4h da manhã. Ah, o violão em Seresta com Rolando Boldrin. Deixa eu dar um bom dia aqui para Valdineia, ela e o esposo Vanderlei, nos ouvindo lá em Cáceres. Na volta tem evidências para vocês, tá? Do Chitãozinho Chororó. Rosineide no Jardim Amazônia, bom dia para você. Eu vou para um rápido intervalo, daqui a pouco tem mais clássicos do nosso café.
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0: 6h47.
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4: Bom dia, são 7:04. Chegamos com a última hora aqui do Café Sertanejo. Início de manhã de sábado, fim de semana chegou aqui na Centro América, 25 de julho, 2026. Hoje, dia 25, comemora-se o dia do motorista. Quero parabenizar todos os motoristas, os caminhoneiros, galera da boleia, motorista de aplicativo, taxista. Bom dia aqui pra Sirlene, tá ligada com a gente, valeu pela mensagem. Tem a Letícia Cleusa também, tá aqui ligada, acompanhando. Bom sábado, bom fim de semana pra todo mundo. Vamos seguindo com o nosso café especial desse sábado, hoje até às 8 da manhã, chegando a Bel e Caim, Flor do Baile.

Zé Matão e Carreirinho aqui no nosso Café Sertanejo. Arrependida, 7:17. É o nosso café especial desse sábado. Hoje nós vamos até às 8 da manhã. Teve aqui ainda a Thaís e Alexandre, Madrugada Amiga, Meu Martírio com Duduca e Dalvan, Abel e Caim, Flor do Baile, abrindo essa última hora aqui do nosso Café Sertanejo. Bom dia, bom dia. Quero saber onde que você está acompanhando a gente nessa manhã de sábado. Está indo para o trabalho agora, já está trabalhando, está em casa hoje. Geralmente sabadão é dia de fazer aquela faxina, daquele trato em casa. Bom dia para você, nossos ouvintes, fãs, motoristas de aplicativo, os taxistas, você aí da boleia, a galera da rodagem. Bom dia, bom dia. Aliás, hoje é o dia do motorista. Quero parabenizar aos profissionais aí que trabalham nesta profissão. Parabéns para você, tá? E nós vamos pro intervalo, né, produção? Na volta tem Christian Ralph para abrir mais uma sequência.

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2: 7:19.
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0: Mas o que fazer se só dá você na minha vida? Essa lá de 1993. Só dá você na minha vida com João Paulo e Daniel. 7h48, 12 minutos faltando aqui para as 8 da manhã, caminhando para a reta final aqui do nosso café, né? Essa música teve um papel importante aí no projeto nacional de João Paulo e Daniel e ajudou a consolidar a dupla entre os grandes nomes do sertanejo romântico lá dos anos 90. Teve aqui ainda o Leandro e Leonardo, outro clássico Talismã, Eu Sem Você com Rick Renner, Alcino Alves e Rossi com Homem Santo. Foi a nossa primeira aqui da sequência. Gelsonita, bom dia pra você, tudo bem? Daqui a pouquinho tem o Manhã 89, tá? Às 8 da manhã. É o nosso programa especial desse sabadão. O café vai para uma rápida pausa. Na volta tem o Tião Carreiro e o Pardinho.
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0: Rio Negro e Solimões, temporal de lágrimas. Para fechar o nosso café sertanejo desse sabadão, café de volta amanhã às 4 da madruga. Já já tem o Manhã 89.
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0: Bom dia, bom dia. 8:06, tá no ar o Manhã 89. Sabadão, o fim de semana chegou. 25 de julho, 2026. Manhã já de céu ensolarado. Marcando agora 26 graus na capital do agro. Aqui Fabiano Lins, tudo certo por aí? Estamos juntos desde mais cedo, desde o Café Sertanejo. Nessa primeira parte do manhã, muita música boa. Tem prêmios para você, tem a sua participação. Quero saber onde você está acompanhando a gente nesse sabadão. Está trabalhando hoje? Oi, minha amiga dona de casa, tudo bem? Está em casa hoje? Você aí está tirando aquela folga? Você no trânsito, dando aquela carona para gente? Motorista de aplicativo, aos taxistas, aos nossos fãs dos sítios, chácaras e fazendas, nos ranchos. Alô, você motorista aí na boleia do caminhão, galera da rodagem. Aliás, eu quero parabenizar os motoristas. Hoje é dia do motorista, também é dia de São Cristóvão, é dia do escritor, é dia de São Tiago Maior e é também é dia da mulher negra latina caribenha. Tá chegando a nossa mensagem do dia, aquela palavra de otimismo, de reflexão, para você começar bem motivada essa manhã de sábado. O sabadão chegou e talvez hoje Deus esteja convidando você a fazer algo diferente. Desacelerar, respirar, aproveitar o tempo. A vida não é feita apenas das grandes conquistas. Ela também acontece no café da manhã em família, na visita a um amigo, na risada espontânea, na conversa sem pressa, no abraço que conforta. São esses pequenos momentos que um dia se transformam nas lembranças mais bonitas da nossa história. Não espere uma ocasião especial para ser feliz. Faça deste sábado um dia especial. Agradeça pela vida, valorize quem está ao seu lado e permita que Deus renove suas forças com a paz que só Ele pode oferecer. Que sua casa seja cheia de alegria, que seu coração seja cheio de esperança e que o seu fim de semana seja repleto de bênçãos. Tenha um sábado abençoado. Essa foi a nossa mensagem do dia. Eu, pai, pai.

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0: Aí a roça vence, Michel Teló, fechando a nossa primeira sequência de hoje aqui no manhã. Ainda que teve o Diego e Vitor Hugo, beijei a cura. Bem aos olhos da lua com Fredão, João Bosco e Vinícius. Grupo Menos é Mais com Natan, pela última vez. Essa foi a primeira de hoje, abrindo o nosso Manhã 89 do Sabadão. Bom dia pra Jusilene, no Flor do Cerrado. Tá tomando aquele chimarrão, acompanhando aqui o nosso programa. Cleonice, tudo bem? No Jardim 12 P's. A Gilsonita no Monte Líbano. A Patrícia da Silva Zanata também tá aqui com a gente. A Margarete no Jardim América. A Rosineide no Jardim Amazônia. A Letícia Cleusa tá com a gente desde mais cedo. Ela, Sirlene também, no Colinas. Bom dia, bom dia. E você, onde que tá acompanhando a gente? Alô, família Binotti. Marlon Binotti, Lilian Binotti. Bom fim de semana para vocês. E aí, Marlon, tá em casa hoje? Tá curtindo a família? Ou tá no rala? Tá trabalhando? 669-9675-0551. Ah, tá em casa hoje. Hoje é dia daquela faxina. Lilian, bota o Marlon pra trabalhar em casa hoje.
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0: 8:23.
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0: Na capital do agro, céu ensolarado, a temperatura agora é de 26 graus.
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Centro América, a rádio oficial do seu fim de semana. O Safadão com o Rei Vaqueiro. Displicente, 8h34, fechando mais uma aqui do manhã. Renato e Rafael, Beber Até Cair. O clássico do Raça Negra. É tarde demais. Fim de semana tem que ter Raça Negra, né? Bom dia, bom dia. Aqui pra você que tá aí acompanhando a gente do outro lado do rádio. Vai mandar uma foto.

0: 996750551, uma rápida pausa, daqui a pouco a gente volta com muito mais músicas na rádio do seu ritmo.
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0: 8h38, vamos dar um pulo ali na Blumenau, lá na Flamboyant Modas. 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

Saudade Inconveniente. Grupo Menos é Mais com o Pablo, 13 minutos faltando para as 9 da manhã. Teve aqui ainda o som do Enigma. Deixa eu dar um bom dia aqui para Sirlene Alves, no Colinas. Mandou uma foto aqui com o radinho dela ouvindo a Centro América. Bonito o rádio retrô dela aqui, com aquele cafezinho. Loredino, Projeto Casulo, um abraço para você, bom dia, bom dia. O Joelmir Jefferson tá dando aquela carona pra gente também. Ah não, esse aqui é um rádio. Oi, Jefferson, é um rádio esse aqui? É um rádio, né? Eu achei que era do carro. Um rádio dos anos 90, rapaz, que relíquia é essa? Mike Sandes, bom dia, bom dia. O Mike Sandes é motorista de coletivo. Tá levando a galera aí, ouvindo a Centro América. Jorge Motorista, tá na rodovia dando aquela carona pra gente, vai com Deus, boa viagem. A Alexa tá ouvindo a gente também. A Alexa tá ouvindo a gente no radinho. Alexa, você não tá ouvindo a gente na Alexa, né? Bom dia, Ramiro Silva, dando aquela carona pra gente também. O Éder Pereira também tá dando aquela carona pra Centro América. Galera da duplicação da BR-163, Sorriso Sinop. A Silmara tá nos ouvindo pelo nosso site. Bom dia, minha conterrânea. Bom dia aqui pra Jusilene. A Jusilene tem uma caixa toda bonitona e tá tomando aquele chimarrão. O Denilson também tá no rala trabalhando numa empresa. A Rosane também tá com rádio, rádio não, tá com som mesmo, potente ouvindo a Centro América. Ela trabalha com decoração. O Zenil Castro, no Bela Vista, tá ouvindo a gente no carro. Valeu pela carona. Vou pro intervalo, daqui a pouquinho a gente volta, segura aí, é um hit do dia.

0: É o Sorrinorte chegando para parabenizar aqui os nossos fãs que estão de aniversário hoje. Parabéns aqui para a Lenice. Deixa eu pegar aqui o nome dela. A Lenice está de aniversário hoje. Mais cedo ela deixou uma mensagem aqui. Fabiano, hoje eu tô de aniversário, toca um som bacana pra mim aí. Lindona, parabéns, felicidades pra você. É a Lenice Gomes. É, a Lenice, se não me engano, eu acho que ela é esposa do Adão Oliveira. É isso, né, Lenice? Alô, Adão Oliveira, confirma isso pra mim. Eu acho que é a fotinha dos dois aqui, apaixonado. Parabéns pra você, fã, também, que tá de aniversário hoje, nesse sábado, 25 de julho. Felicidades.
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0: marcante do Dodô, aquele refrão que atravessou gerações, a canção que se tornou um dos maiores sucessos da história do Pixote, voltando lá 2007 com Insegurança, para fechar muito bem a primeira hora aqui do nosso Manhã 89.
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0: E aí, vamos de papo de novela? Você fica sabendo agora tudo que rola no capítulo de hoje da novela Coração Acelerado, novela das 7 da Globo, que você acompanha na tela da TV Centro-América, no canal 7.1 digital. Capítulo 160 desse sábado. Xavier vai exigir que Zilá lhe dê mais dinheiro em troca de seu silêncio sobre Soraya. Eduarda vai aceitar cuidar de Sol enquanto Valéria viaja com Nelson. Nayane vai se incomodar com suas diferenças em relação a Gael. Agrado vai apoiar João Raul, que vai afirmar que dará a volta por cima apesar das sabotagens de Ronei. Sinara vai sofrer ao pensar em Alaor, acreditando que o empresário está doente, como Zuzu falou. Tino vai se irritar com Esteban por conta de Laurinha. Malvino vai desabafar com Alaorzinho sobre Laurinha. Alaor vai estranhar o comportamento de Zuzu e Sinara com ele. Irene vai falar mal de Nayane e Gael não vai gostar. Esteban, Nayane e Laurinha vão pensar em editar o vídeo de Gael atrapalhado no restaurante. E o Rony vai ameaçar Xavier. Zuzu vai aceitar se casar com Alaor e Xavier vai procurar Leandro e vão ouvir-se disparos. É o resumo de hoje do capítulo da novela Coração Acelerado, que você acompanha logo mais na tela da TV Centro América.
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0: Bom dia, sabadão, fim de semana. 25 de julho de 2026. Simbora para mais uma hora aqui do Manhã 89. Por aqui o Fabiano Lins, nessa primeira parte comigo. Manhã de céu ensolarado, 28 graus na capital do agro. Bom dia aqui pro Hermes. Toca uma raça negra pra gente. Oferece pra minha cunhada Carmen, que está me visitando para celebrar o aniversário dela. Alô, Carmen! Bom dia, parabéns, felicidades para você. Alô, Júlio César, bom dia, estamos aqui no GAF, vou já pedir para colocar na Centro América. Deilson Pereira tá ligado com a gente na Zona Leste, a Letícia Cleusa tá nos ouvindo também pelo Rádio Retrô, Eusen Howley também tá nos ouvindo no rádio, tá trabalhando, o Vilmar Gonçalves dando aquela carona pra gente, tá desde as 5 da manhã. O rádio é ligado e só desliga à noite. Valeu, Vilmar. Um abraço no Jardim Carolina. Alô, Capone. Bom dia. Alô, Jorge Motorista. Tá levando a gente também de carona. Daqui a pouquinho vou abrir rodada de sorteio.
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0: Você tá sabendo que hoje é dia da tradicional feijoada do ditado popular. Vai preparando. Daqui a pouquinho vou abrir sorteio para feijo ditado de hoje.

nossa eterna Marília Mendonça com o Gabi. Intenção para fechar aqui a nossa sequência 9:19. É a Centro América Rádio Oficial do seu fim de semana. Teve aqui o Eduardo Costa, imagina eu, para matar saudades aqui com o Araqueto Telefona. Bom dia para o Anderson. Trabalho de hoje é aqui no condomínio Costa Brava, tá assando uma carne lá, né, Anderson? Bom dia também pro Júlio César. Quem mais? Aqui o Hermes. Fabiano toca um Raça Negra pra gente. A Mirella também tá aqui com a gente. A Mirella já tá esperta. Ela já viu o nosso status aqui, já tá participando do sorteio. Primeiro que você, viu? Hoje é dia da tradicional feijoada do ditado popular. E você vai concorrer a ingressos. Aliás, eu tenho 2 pares de ingresso para feijo ditado de hoje. Você mais acompanhante, para participar vai deixar seu nome completo com o seu telefone, tá? Tem que ser o nome completo que está na sua identidade, no seu documento oficial, tá bom? Identidade, sua CNH. Para quando você vier aqui ou lá no ditado popular apresentar lá, tem que bater o nome. Nome completo com telefone e um áudio dizendo: meu sábado é com feijo ditado. Fechou? Anotou aí? Nome completo com telefone e um áudio dizendo: meu sábado é com feijo ditado. É a feijo ditado de hoje. Começa às 11 da manhã e vai até às 2 da tarde. A hora certa, 9:21.

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0: Encontro do Sorriso Maroto com Ferrugem e Benza Deus. Perdas e Danos 9:33. Teve aqui ainda o Breno Ferreira com Léo Foguete e o Alexandre Pires. A Moda Antiga, Paparico com o Grupo Molejo. Essa das antigas, pra gente matar saudades. Seu fim de semana aqui na Centro América é assim. Música boa, tem prêmios também. Final dessa hora tá saindo dois pares de ingressos para Feijo Ditado de hoje. É a tradicional feijoada do ditado popular. Para você concorrer, vai deixar seu nome completo com o telefone e um áudio bem caprichado dizendo: meu sabadão é com o Feijo Ditado. Os ganhadores devem comparecer diretamente lá no ditado popular. Hoje ainda o consumo tem que ser feito no local, tá bom? Vai chegar lá, vai apresentar o documento. O prêmio é pessoal e intransferível, tá? Sendo necessário apresentar lá um documento com foto. Pode ser aí a sua CNH, pode ser o seu RG.
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0: 9:35.
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0: Minutos de Xana, 37:46, 14 minutos faltando para as 10 da manhã. Teve aqui ainda o Marcos e Belucci, pena que seja namora. Boneco doido do Terra Samba, foi indicação aqui da Patrícia. Bom dia, Paty, boa sorte para você no sorteio. Tá? Daqui a pouquinho tem dois pares de ingresso para Feijo Ditado de hoje. Dois fãs com acompanhante por nossa conta. Hoje, na tradicional feijoada do ditado popular, dá tempo de concorrer ainda. Vai deixar o seu nome completo com o telefone e um áudio dizendo: meu sabadou é com a Feijo Ditado.
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0: Vou fechar nosso papo de novela com um resumo do que rola no capítulo de hoje da novela Quem Ama Cuida. Essa é a novela das 9 da Globo que você acompanha, claro, na tela da TV Centro-América no canal 7.1 digital. Capítulo 59 desse sábado, dia 25 de julho, Adriana vai vibrar ao saber que Ademir será notificado. Ingrid vai assumir a presidência da joalheria após votação do conselho e Tiago vai se negar a participar da transição de gestão. Yuri vai perceber o interesse de Pilar. Edivaldo vai ficar feliz ao saber que o noivo de Tilde terminou com a funcionária. Bia vai reclamar com Bruna do envio anônimo de flores para César. Carmita vai conseguir identificar a placa do carro de Edson. Nancy vai observar o entrosamento entre Mirtes e Camilo. Elisa vai temer que Ademir possa prejudicar Adriana. Carmita e Fábia vão descobrir que Edson deixou o hotel sem pagar a conta. E Tiago, embriagado, vai pedir que Bruna se separe do marido para ficar com ele e Pedro vai ouvir. É o resumo de hoje do capítulo da novela Quem Ama Cuida. Fechou nosso papo de novela, de volta na segunda-feira, na segunda hora do Manhã 89.
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com o Murilo Ruffi. 5 minutos faltando aqui para as 10 da manhã. Vamos lá para o resultado de sorteio. Tá saindo agora 2 pares de ingresso para Feijo Ditado de hoje, 2 fãs com acompanhante lá no Ditado Popular. Quem tá levando o primeiro par de ingresso é a Adriele de Andrade Silva. Final do telefone dela, 3402. Segundo par de ingresso saindo para Giovana Viana Todino. Final do telefone dela, 3934. Parabéns às meninas aqui, a Adriele de Andrade Silva e Giovana Viana Todino. Vocês podem ir diretamente lá no Ditado Popular, tá? A Feijo Ditado começa às 11 da manhã e vai até às 2 da tarde. Chega lá, apresenta o documento com foto, tá? O prêmio tem que ser... o consumo tem que ser feito no local, tá bom? Chegou lá, apresentou o documento. Bom apetite com a feijoada de hoje. Bom, eu vou nessa. 3 minutos faltando aqui para as 10 da manhã. Fechamos a primeira parte do Manhã 89. Já já tem Silvia Letícia com a segunda parte do Manhã. Nos falamos na segunda-feira, cedinho na madrugada, com o Café Sertanejo. Bom fim de semana para todo mundo. Aproveite seu sabadão. Aproveite o domingão. Segunda, 5 da manhã, nos falamos. Tchau, tchau.

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2: Meus amores, ótimo dia para vocês.

Perfeito, então, para tudo isso, né? E para quem está trabalhando, nosso reconhecimento, desejo de um dia muito produtivo para você que está aí agora no seu trabalho, né? Junto com a Silvia Letícia. Hoje é dia do motorista. Parabéns para você, motorista. Sua jornada diária é essencial aí para o nosso dia a dia. Deus abençoe sua profissão. Eu sou Silvia Letícia, até meio-dia juntos no nosso Manhã 89, com muita coisa bacana para você. Daqui a pouco também, logo mais uma, ao meio-dia, nós temos o nosso Flash Hits. Hoje é dia também de vibe Centro América. Tudo isso para você no Sabadão da Centro América. Cantor Ian, Testão, bom dia para você, ótimo fim de semana, 10 e 8.

0: Na Centro-América para você. Antes, você ouviu ainda a música do cantor Ian, que começou minha participação com você nesse sabadão. Textão, ótimo dia para você ligado aqui na sua Centro-América, a rádio que só tem fã. Tá no trânsito? Ótimo dia para você. Aliás, o trânsito tá uma coisa hoje, hein? Muitos visitantes, sejam bem-vindos a Sorriso.
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0: 10:16, bom dia.
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0: Já estamos de volta com você aqui no nosso Manhã 89. Ótimo dia, bom sabadão. Centro-América. A rádio que só tem fã. Natan, beber pra esquecer? É agora 10:19.
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1: 10:30, bom dia.
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0: Centro-América, rádio que só tem fã, Péricles com Jennifer Nascimento, casal maluco, Tiaguinho, me balançou, Miles Way com Winger. Deixa eu mandar um alô aqui pra minha amiga Eliane Correia, que tá curtindo a gente, Eliane, toda a família, sempre ligada aqui com a gente, um beijão pra vocês. Bom dia também, lá no Jardim Aurora, quem tá curtindo a gente é Ana Cristina. Ô Adriele, bom dia pra você também, a Marli, o Kleberson, a Valdirene, a Andressa, a... deixa aqui quem mais, o Eduardo, sempre ligado com a gente, né Eduardo? Bom dia pra você. Minha amiga Silmara Assis, tá tudo certo aí no São Mateus, querida? Um beijo pra você também, obrigada pelo carinho, gente, você que gosta aí de jogar na Mega Sena, saiba que ela está acumulada novamente, nenhuma aposta acertou, as 6 dezenas sorteadas aí no concurso da Mega Sena, realizado nesta quinta-feira, então o prêmio acumulou em 70 milhões para o sorteio no próximo domingo, que agora não é mais no sábado, é no domingo, tá sabendo, né? Então, amanhã, domingão, tem o sorteio, as dezenas sorteadas na quinta foram 5, 7, 17, 51, 56 e 59, então tá aí, boa sorte pra você que vai arriscar e não esquece que eu te avisei, tá? A Silvia me avisou, eu ganhei, então deixa eu lembrar dessa locutora aí. Volte já! A rádio que só tem fã, agora 15 pras 11, bom dia!
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0: Centro América, a rádio que só tem fã, Roy Orbison, pra fechar nossa primeira hora juntos, Luan Santana, Ana Castela, Camila Cabello e Willow, tudo isso pra você aqui no nosso manhã. Deixa eu aproveitar pra mandar aquele alusão pra você que tá no trânsito, sempre aí junto com a gente. Falando em trânsito, tá bem movimentado, né? Estamos com bastantes visitantes aí na cidade, sejam bem-vindos a Sorriso, né? Que vocês tenham uma boa estadia aqui em Sorriso, obrigada pela companhia. Então, muita calma. Então, se você tá aí passeando pela cidade ou vai pegar a estrada, faça aquela revisão no seu veículo, use cinto de segurança, respeite os limites de velocidade, né? O melhor passeio é aquele que termina aí com toda a segurança. Então, vamos prevenir sempre, sempre, sempre. O nosso intervalo tá chegando, daqui a pouquinho eu tô de volta e a gente vai curtir também o nosso hit da semana, destaque para ele, o embaixador Gustavo Lima.
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0: sei lá se eu sobrevivo, né? Sol nos olhos, na sua Centro América, rádio que só tem fã, sabadão, estamos ao vivo por aqui junto com você. Ô, seu José Luiz, tá preparando aquele almocinho gostoso, um arrozinho, a carninha já fritando, a carninha de quê? De porco? Que delícia, hein? Bom, bom, bom. Falando em almoço, gente, você que tá aí preparando aquele almoço, vamos pra uma dica gostosa aqui? Vai preparar aquele almoço especial, já tá pronto, falta salada, finalizar com aquele fiozinho de azeite, aquele limão espremido na hora, ervas frescas. Ai, fica leve, saborosa, cheia de frescor, né? Ah, que delícia, tudo de bom. Não é mesmo, Delmar? Um abraço aí pra você também, bom dia. A Rosane tá ligada com a gente, bom dia, querida. Tudo de bom pra você também. Tá lá no Industrial 1, um ótimo fim de semana, beijão pra você. Nosso intervalo vem aí, os melhores patrocinadores do rádio com a gente aqui nessa manhã de sabadão, trazendo oportunidade, ofertas, promoções pra você. Aproveite. 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
0: Amores, estamos de volta no fim de semana da sua 89. Ótimo dia. Com a melhor música. Fala, Laura! E o Júlio? Olha, a Laura e o Júlio, a Laura e o maridão Júlio curtindo a Centro América. Ótimo dia, bom fim de semana pra vocês aí em família. Agora 11:20.

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13: Você tá aí, Patrícia.

Centro América, rádio que só tem fã. Fechando mais uma ótima sequência com o Dilcinho maravilhoso Hollywood. Felipe Araújo, Panda.g. Quatro estações, Hugo Pena e Gabriel. Daqui a pouco é hora do nosso Flash Hits por aqui. Deixa eu aproveitar para mandar um alô aqui especialmente para Silvânia, que tá ligada com a gente. Breno, alô Gaspar, tudo bem? Amanda também tá curtindo a gente. Alexandro, Alisson, Júlio César, alô Deilzo, bom dia. Alô minha amiga Letícia Cleusa, minha xará. Marilva, tá lá no nosso bairro.

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Pico América, a rádio que só tem fã, Jota Quest, pra quando você se lembrar de mim. Eu simplesmente sou apaixonada dessa música, do Jota Quest também. Letras maravilhosas, uma banda maravilhosa, com conteúdos maravilhosos, numa rádio maravilhosa pra você. Falando em maravilhoso, vem aí o nosso queridinho, maravilhoso Flash Hits, pro seu início de tarde sabadão. Já já a gente embarca em mais uma viagem pelas ondas da 89,3 FM.

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13: Gente, sabadão chegou, né? Trazendo aquele clima especial de descanso, de encontros, de boa conversa, daqueles momentos que merecem uma trilha sonora especial e inesquecível. É isso que nós estamos preparando para você no Flash Hits. Você que está aí junto agora com a sua família, né? No seu almoço, ou pegando aquela estrada, simplesmente aproveitando a tranquilidade desta tarde. Seja muito bem-vindo. Eu sou Silvia Letícia. Continuo com você e convido você para embarcar aí em mais uma edição do nosso Flash Hits aqui na Centro América. E durante as próximas horas, vamos viajar pelos grandes clássicos nacionais, clássicos internacionais, músicas que marcaram gerações, embalaram também aquela história de amor, de amizade, de festas, de momentos que permanecem vivos aí em nossa memória. Então,

0: Gente, maravilha, que maneira mais gostosa de celebrar um sábado ao som dos maiores hinos da era do disco no Brasil, hein? Acabamos de ouvir Dancing Days, a interpretação vibrante das Frenéticas. Música aí mais do que grande sucesso, né, gente? Aquela canção que tornou símbolo de uma geração inteira, embalando pistas de dança, eternizando aquele clima contagiante do fim dos anos 70. E é impossível ouvir esse clássico sem imaginar aquele brilho das discotecas, as luzes, né, todas coloridas, aquela alegria de dançar e a liberdade que a música sempre proporcionou, continua proporcionando. E neste sábado o Flash Hits continua exatamente assim, celebrando, gente, os grandes sucessos que marcaram aí épocas, que marcaram gerações inteiras, né, gente? A gente vai pro intervalo, mas daqui a pouco eu tô de volta com você. Continua aí junto comigo, né, colocando esse sorriso no rosto de quem ama aquela boa música que a Centro-América toca aqui pra você. A rádio que só tem fã, ótima tarde pra você, 12:18.
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0: Nossa tarde de sabadão bem quente, estamos na marca de 35 graus, lembrando que pode chegar até 36 graus hoje. A previsão para essa noite é de 21 graus. Boa tarde para você.
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0: Abrindo mais uma sequência musical cheia de nostalgia ao som de Lobão, essa noite não.

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2: 12:35.
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0: todo o romantismo na voz linda de Ana Carolina, Quem de Nós Dois? Fechamos mais uma sequência da nossa viagem, estamos ao vivo pela sua Centro América. Eu volto ao som do Rei Roberto Carlos. 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
0: Machado Supermercados, informa a hora certa. 12:50, boa tarde.
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0: Centro América, rádio que só tem fã, Be Alone No More, o som que fecha a nossa primeira hora de Flash Hits aqui na sua tarde sabadão. Daqui a pouquinho eu volto, sabe com quem? Quem vai cantar pra você aqui daqui a pouco? Ela, Adriana Calcanhoto. Tem sorteio de prêmios também pra você aqui na tarde sábado da Centro América.
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1: 1:18.
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7: Sim, marcaram uma geração e que há exatos 46 anos, né? Essa banda lançava essa música que marcou uma nova fase na trajetória da banda e se tornou um dos maiores clássicos da história do rock. Estou falando de AC/DC com Back in Black, comemorando hoje 46 anos.

Centro-América, 1h25. 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É com você, bora, participe, boa sorte!

0: Uma Onda, Lulu Santos, aqui no nosso Flash Hits. Essa música foi especialmente pra Lindalva. Tá lá curtindo a gente, né? Lindalva, um beijão aí pra você. Tá participando já do nosso sorteio? Ainda não? Então corre pra participar, que daqui a pouco já sai resultado, tá? 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Lembrando que o ganhador vai direto lá no Recanto apresentando seu documento com foto. Eu já te desejo toda boa sorte no mundo. Daqui a pouco eu volto.
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0: 1:34.
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0: Nem Sansão, nem Dalila, mas prêmios pra você sim. 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Boa sorte pra você. Centro América, 14 para as duas.
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Centro América, a rádio que só tem fã com João Penca. É isso mesmo, João Penca com Lágrimas de Crocodilo. Você que participou do nosso sorteio, se cadastrou certinho, tá na hora de faturar prêmios aqui com a gente, né? Que tal? Que tal? Ah, vamos lá então? Vamos que vamos aí. Então, daqui a pouquinho, hora de Vibe Centro América. Tem muitos prêmios pra vocês. E atenção, vamos agora ao sorteio desses dois Deyuzi com direito acompanhante. Dois fãs vão se dar bem. Saiu aqui pra Luana Gonçalves, o final do telefone é 1677, e Marli Terezinha Gomes Clant, final do telefone 8975. Ó, espero que vocês tenham enviado o nome de vocês exatamente como está no documento, tá? Pra apresentar lá na hora de retirar aí o seu Deyuzi. Pra você então, a Luana e a Marli, basta ir direto lá no Recanto pra utilizar o seu prêmio, é só apresentar aí o seu documento com foto, tá bom? Boa diversão pra vocês. Falando em diversão, daqui a pouquinho a gente se encontra no nosso Vibe Centro América. Edilson Batata acabou de chegar aqui, ai, na sua limusine, já está organizando tudo, né? E daqui a pouco a gente se encontra no Vibe Centro América.

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8: Tá de quente em Sorriso, 38 graus, previsão para hoje à noite é de 20.
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11: Muito bem. Eu voltei agora pra ficar.
12: É?
11: Foi, eu sei que tava todo mundo, será que vai ser o Batata, vai ser a Silvia, os dois juntos, né?
12: É, tinha gente que tava já ali naquela, né? Será que é o Batata sozinho de novo? Ah.
11: E aí, Batata, tudo bem?
12: Melhor agora.
11: Muito legal, então, quer dizer então que tivemos dois vibes com Edilson Batata, foi aquela vibe gostosa.
12: Foi triste.
11: Foi triste.
12: Foi triste.
11: Eu voltei então, pra sua alegria, pra de todos os nossos fãs.
12: Que beleza.
11: Estamos juntos em mais um Vibe Centro América, né? Sabadão gostoso. Hoje um dia especial, né, Batata? Hoje é um dia muito especial, tem data comemorativa hoje.
12: Dia dos motora.
11: Motoristas. E vale ressaltar, eu estava aqui batendo um papo com o Batata em off, que a gente fala dia do motorista, mas todo mundo só lembra do caminhoneiro. Tem um dia do caminhoneiro, né? Mas dia do motorista, a gente, é dia do motorista. É o meu dia também, dia do Edilson Batata. Nós temos a nossa
12: habilitação,
11: somos habilitados, somos motoristas, né? Usamos nossos carros. Então, é o seu dia, você que dirige.
12: Você que tem sua CNH, né? Conduz o seu veículo certinho, bonitinho. Uhum. Então, você é um motorista.
11: É um motorista.
12: Parabéns pelo
11: parabéns.
12: Seu dia.
11: Motorista de aplicativo, tá? Taxista, um motorista, claro, caminhoneiro que está
12: na atividade também,
11: nas entregas, na BR, né? E nós, motoristas também, que todos estamos aí no trânsito, tomando muito cuidado, né? Seguindo corretamente. corretamente o código de trânsito, né, Batata?
12: Isso é importante.
11: Aquela coisa, se beber não dirija, cuidado com as rotatórias, né? Uhum. Essas coisinhas assim. E pros habilitados, né? Então, parabéns.
12: Tá no ar, então, o nosso vibe desse sabadão, 25 de julho. Parabéns aos motoristas. Ô, Silvia, que nós temos hoje de prêmios?
11: Nossa, tá demais. Hoje tem aquele nosso vale compras de R$150 do Boticário.
12: Opa!
11: Maravilhoso. Você vai poder gastar lá o seu valezinho, comprar aquela coisinha bacana pra você. É, e também nós temos aqui vale compras de R$200 do Mercado Bom Preço, Batata.
12: Então, tem prêmio pro ouvinte.
11: Tem.
12: Vale compras de R$200 no Mercado Bom Preço e tem o vale compras de R$150 do Boticário.
11: E daqui a pouco a gente explica como que cada ouvinte vai, né? Cada fã vai concorrer a esses prêmios maravilhosos. Eu sei que hoje vamos ter aquele duelo bacana entre a minha música e do Batata, né?
12: Hoje tem o Qual é a Sua?
11: Ah, eu já escolhi a minha. Você escolheu a sua já, Batata?
12: Escolhi
11: ou vai escolher agora?
12: Já escolhi.
11: Ai, então tá, depois eu conto no final, eu conto a história dessa Qual é a Sua.
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11: E a primeira, Batata?
12: Calvin Harris.

0: Muito bem, esse é o nosso Vibe, Vibe Centro-América, uma mistura gostosa, né? Uma vibe diferente.
1: Sim, muita música boa, prêmios pros nossos fãs. Ó, falando em fãs, o Breno já mandou boa tarde pra gente ali, a Letícia, o Anderson, a Neia, a Maril vai estar curtindo a gente também, todo mundo ligado lá, mandando foto do rádio, inclusive, viu?
0: Que bacana.
1: Muito bacana.
0: Obrigado pelo carinho da sintonia, obrigado pelas participações. Vamos lá então, vamos convidar a galera, o que que foi?
1: Tá baixo meu fone.
0: Tá baixo?
1: Uhum. Aqui, então. Por favor. Gente, agora. Aí. Gente, ó, seguinte, vamos liberar o primeiro sorteio aqui pro nosso fã, em comemoração ao Dia do Motorista? Vamos ver se vocês estão bom aí nos códigos de trânsito, hein?
0: Quiz.
1: Valendo então aquele vale compras no valor de R$150 do O Boticário para você usar à vontade. Tá valendo então a partir de agora. Não esqueça de mandar o seu nome completo, número do seu telefone lá pro nosso WhatsApp com a resposta. Gente, lembrando que quando você mandar o seu nome completo, manda exatamente o que tá aí no documento. Tá acontecendo muitos problemas das pessoas só colocar lá um nome ou um nome que não gosta, enfim, um apelido com sobrenome e aí chega aqui e não dá certo com o documento e aí pronto, né? Então, nome completo, número do seu telefone. Valendo para você então esse prêmio. Batata, qual é a cor do semáforo que indica que o motorista pode seguir?
0: Azul.
1: Azul.
0: Não?
1: Azul é o da Centro América, pode ouvir música.
0: Ah.
1: É o verde ou o amarelo, gente?
0: Fácil,
1: porque o vermelho é aquele alerta. O vermelho não pode, né?
0: Muito
1: aí, fácil. Você acha que tá fácil?
0: Muito fácil.
1: Manda então a resposta com o nome completo, número do seu telefone. Então, homenagem ao Dia do Motorista, valendo o vale compras no valor de R$150 do Boticário. Qual é a cor do semáforo que indica que o motorista pode seguir? Verde ou amarelo?
0: Manda esse é o nosso quiz. Vamos de música? Chegando agora aqui na programação, sabe o quê?
1: Intervalo, não é não?
0: É, hora de ir pro intervalo.
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1: Muito bem, estamos de volta aqui com o nosso Vibe Centro América, todo mundo já participando aqui do nosso primeiro sorteio, tá? Olha, muitas, essa vai participar todo mundo que não tem como não saber, né, gente? Acho que até meu filhinho já sabe. Ele fala pra mim, mãe, cuidado, pode ir, mãe, já dá, ó, tá tal cor já, pode ir. Ele já fala. E agora, eu vou falar pra você que a minha música de hoje, com certeza, vai ser a vencedora.
0: Prepara então para você que está acompanhando a programação, prepara para votar, né? Você vai votar hashtag Silvia ou hashtag Batata. E aí, qual é a sua?
2: E aí, qual é a sua?
1: Primeiro, a minha? É. Ou é a sua?
0: Qual que é a sua?
1: A minha?
0: É.
1: Dá o play aí.
0: Hashtag Silvia pra essa aqui, ó.
1: Como dizia a minha avó, tempo que eu era feliz e não sabia.
0: Pois é.
1: What is love, Hadaway, é a minha, hashtag Silvia. E agora você tem que caprichar depois dessa pedrada, hein?
0: Hashtag batata.
1: Nossa, labuche.
0: Que combate, hein?
1: Fico até com dó dos fãs.
0: E aí, escolha aí, qual é a sua? Hashtag Silvia ou hashtag batata?
1: Muito bom, valendo, ó, vale compras no valor de R$200 no Mercado Bom Preço. Não esquece de mandar com a resposta, nome completo, número do seu telefone, nosso WhatsApp já está bombando, participe, daqui a pouco já tem esse sorteio maravilhoso, pode votar no hashtag Silvia.
0: Ou hashtag batata.
2: E aí, qual é a sua?
0: Manda sua participação.

0: cola.
1: É coladinho, né?
2: Ai, ai. E a modinha do momento, Batata? A modinha do momento é formar aura.
0: Vamos formar aura.
2: Que é isso, cara?
0: Na minha época...
2: Geração Z tá inovando demais.
0: Tá complicado.
2: Como é que você forma aura, Batata?
0: Eu, né? Minha vibe é outra.
2: Eu já sou daqueles passinhos que a gente se reunia de tarde pra ensaiar os passinhos. Aí formava a hora. E era uma queima de caloria também, que eu vou te falar, porque ali era uma atividade física, hein?
0: Top, todo mundo se divertia de verdade, né?
2: Saudável,
0: visualmente,
2: né?
0: Era uma coreografia, mundo queria pegar, aprender a fazer aquilo, por quê? Porque divertia, fazia exercício.
2: E quando ia nas festas, cada um ficava com o seu grupinho ali, dançava um pouquinho, ou um, depois
0: não
2: o outro.
0: Não tinha quem não gostava de ver isso.
2: Não tinha.
0: É difícil
2: nada.
0: Alguém ver e falar assim... Não gostei de ver eles fazendo a coreografia.
2: Não.
0: Agora, o tal do farmar aura.
2: E você já pesquisou na internet, gente?
0: Ó, eu farmava a aura na minha época, ajudando meu pai a lixar os carros na oficina. Que
2: eu vendia suco na feira.
0: Então, nós farmava a aura de outro jeito.
2: 10 aninhos, né? Vendia suco na feira.
0: Igual tem aí nas redes também, né? Ó, farma a aura da Six, da manhã até a 7 da noite.
2: Até a 7
0: da
2: noite.
0: Vai fazendo o Six 7.
2: Aqui, ó, Six 7.
0: Ai,
2: você pode até hoje, 6 da noite, você fica aí farmando aura.
0: Eu vou ficar
2: Eu já
0: six.
2: Comecei às 10 farmar aura. É cada
0: mas,
2: moda, né, rapaz? Essa geração
0: Z de
2: tá...
0: Deus.
2: Mas assim, não achei legal, não.
0: Também não.
2: Não sabe... Gente, se você... Olha, cada passo difícil que era farmar aura na nossa época, agora com a mãozinha...
0: Qualquer OE que faz ali, parece que quem se faz de mais doido, mais bobo, parece que...
2: Ganha mais.
0: É, e quem que determina... Quanto que ele farmou a tal da aura?
2: É, da onde saiu
0: ele
2: isso?
0: Olha e fala,
2: as regras.
0: Eu farmei 10.552.000.
2: Tem uma psicanalista, uma psicóloga, não sei, na internet, falando que pior do que isso é os pais aplaudirem isso.
0: É, quem apoia... É complicado, né? Como é que você apoia um negócio que não dá pra entender?
2: Ai, xalala, vamos cantar. Xalalalala.
0: Pelo amor de Deus.
2: Falando em tempos bons e música boa, vamos descobrir hoje se é você ou eu que vou ganhar o nosso desafio de hoje.
0: E aí, qual é a sua?
3: E aí, qual é a sua?
2: Essa música minha hoje do Hadaway, ela é lá de 1993. Aí uma Eurodance que todo mundo formava a aura com aqueles passinhos. Maravilhosa, boa demais. Coloca aí que eu preciso matar essa saudade.
0: 1994.

0: Normal.
1: E essa música foi considerada o maior sucesso na carreira do Hathaway até hoje, né? Muitas pessoas.
2: É,
1: você que gosta de tocar esses flashback, Batata, qual, as pessoas gostam, né? Tocou, a galera vai pra pista,
2: com
1: só
2: certeza,
1: chamar.
2: Com certeza.
1: E quando toca, então, essa daí?
2: Agora nós vamos. Essa é bem mais nova. A sua é de 1994. Essa daqui é bem mais nova. 1995. Bem mais nova.
1: Muito.
2: Muito bem, e aí? Qual que você prefere? O hashtag Silvia?
1: Qual que você vai farmar aura hoje?
2: Ou hashtag Batata?
1: Vai farmar aura com Hathaway? Ou com Labush?
2: Manda sua participação aqui no nosso WhatsApp, hashtag Silvia ou hashtag Batata, você vai concorrer a um vale compras de R$200 do Mercado Bom Preço. Não é que você, mandando sua participação, você vai ganhar. Você já sabe, né? É um sorteio.
1: Vai concorrer.
2: Então, se der mais hashtag Silvia, entre os que votaram na Silvia, a gente faz o sorteio. Se der mais hashtag Batata, que hoje eu acho que vai dar um hashtag Batata.
1: Não, vai dar Silvia.
2: A gente faz o sorteio entre os mais votados,
1: vai,
2: tá bom?
1: Vai dar Silvia, porque os nossos fãs estavam com saudades da Silvia.
2: Muito bem. Vale compra de R$200 no Mercado Bom Preço. Capricha na sua participação. Bora para mais um intervalo,
1: vamos,
2: dona Silvia.
1: Agora.
2: Agora. Vamos identificar ZY.
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1: Estamos já de volta aqui, tô dando uma olhadinha aqui, Batata, eu acho que foi um prazer essa música hoje, hein? O bom é que a gente vai ouvir as duas, né? Mas o certo é que eu estou na frente, né? A Larissa chegou agora com hashtag Batata, né, Larissa?
2: Obrigado, Larissa.
1: Mas a Simone colocou hashtag Silvia. Obrigada, Simone. Lília, um abraço pra você. Deixa eu ver. A Lília é hashtag Batata. Pô, Lília. Pô, Lília. Tão bonita a música. Que o Luiz Pirão. Silvia Letícia também tá junto com a gente.
2: Geisuele é hashtag Silvia.
1: A Ivanilza, hashtag Batata. Tem muito hashtag Silvia aí. Venhamos e convenhamos.
2: Tá, então hoje tá.
1: Né? Eu acho que Hathaway.
2: Obrigado, Ivanilza.
1: Ele tá lá olhando. Ó, aproveita também para participar do nosso.
2: Do quiz.
1: Do quiz.
2: Ah, sim, verdade.
1: Hoje é dia do motorista.
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1: Ó, dia do motorista. Então, pra comemorar esse dia, todos nós somos motoristas. Valendo pra você vale compras de R$150 do Boticário. Já pode começar a pensar no presente do paizão com esse vale compras, claro, né? Então, qual é a cor do semáforo que indica que o motorista pode seguir? Verde ou amarelo? Batata diz que é vermelho, não é não, Batata?
2: Não,
1: se você
2: é fora
1: fizer
2: de vermelho.
1: Vermelho, rapaz, aí você vai sentir.
2: Qual a cor do semáforo que indica que pode seguir, então?
1: Verde.
2: A dica 1. Verde. É verde, dica 2, amarelo. Tá muito fácil.
1: Muito
2: cara.
1: Fácil. Vale compras de R$150 do Boticário, valendo pra você. E o Batata traz mais uma música. Solta mais um aí.
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1: Ó, tem gente aqui que achei legal aqui, viu? O Carlos mandou assim, ó, até uma foto do semáforo pra gente. Não vou falar que cor, mas ele mandou.
0: A gente podia, até quando a Silvia me mostrou aqui, eu ainda pensei.

0: A gente podia ter pedido pro pessoal, né? Já que é dia do motorista.
1: Mandar
0: foto do semáforo.
1: É.
0: Só que a gente ia ter que pedir pro pessoal mandar foto com o semáforo no vermelho.
1: É, porque não
0: pode. Porque o pessoal ia mandar foto com o semáforo no verde, significa que o cara tá dirigindo e andando no celular.
1: Celular no trânsito não combina.
0: Ia dar multa. Ainda bem que nós só pedimos a cor, né?
1: Não combina, não combina. Celular e trânsito não pode, não combina. Quem que falou, você falou que tá farmando aura aí numa construção?
0: Meu amigo Paulo, PJ. Ô Paulo, você tá farmando aura. Pensa num paredão de reboco bonito aí, farmar aura que dá até gosto. Você tá doido.
1: Calorzão no sabadão formando aura. Desse jeito aí. Bom,
0: um abraço. Nossos amigos construtores civis aí, a galera aí da construção, né? Ainda brincava esses dias, eu sempre comentava, mandar um abraço também, além dos construtores, os auxiliares de construção civil.
1: Ah, legal.
0: Conhecido como Orelha Seca. O serventão, né? Grande abraço, galera da construção. Ô, Silvia, só mais um detalhezinho aqui também. Tem uma pessoa que pediu pra mandar um beijo pra ela, mas não era pra falar que era pra ela.
1: Ah, então tá. Um beijo pra você que pediu um beijo, mas falou que não era pra falar que era você.
0: É, beijo, Priscila. Tá lá em Cuiabá acompanhando pela internet. Valeu, nega. Um beijão pra você.
1: Ai, fala sério, hein?
0: Pois é, não era pra falar que era pra ela.
1: Você falou, então fui
0: eu. Não, eu falei. A Priscila falou que não era pra falar que era pra ela. Então, não falei.
1: Eu não falei, só mandei um beijo pra você que falou que não era pra falar que era você.
0: Então, tá mandado. Vamos de prêmio? Já tem sorteio?
1: Depois do intervalo a gente já volta aí com o resultado, né? E aí, Batata?
0: Mandou será? Seu hashtag?
1: Hashtag aí, Silvia.
2: Qual é a sua?
1: A minha é essa. Lá de 1994, Eurodance, quando eu formava aura todas as tardes, sábados à tarde, era o tempo que a gente se reunia pra formar aura, dançando. Dançando de verdade.
0: Mas você pode mandar a hashtag batata se a sua preferida for essa daqui, ó.
1: Boa.
0: 1995. La Bouche. Be My Lover.
1: Boa.
0: Muito bem, agora vamos pro intervalo comercial então, e aí na volta tem resultado de sorteio por aqui, vamos ver quem foi que faturou o vale compras de R$200 do mercado Bom Preço.
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0: Vem pra nossa vibe você também. Olha só, bastante participações. Tem muita gente votando hashtag batata. Muita gente votando hashtag batata, aí ó, hashtag batata. Mas tem bastante gente também que tá votando no hashtag Silvia.
1: Sério?
0: É.
1: Eu acho que mais Silvia do que batata.
0: Pois é,
1: eu
0: tava fazendo um levantamento aqui agora. Levantei que o hashtag Silvia. Pois é. Deu um pouco mais. Não muito.
1: Um pouco mais.
0: Não muito, mas deu um pouco mais.
1: Um pouquinho mais.
0: Então vamos fazer o sorteio aqui. Enquanto faz o sorteio do hashtag Silvia, entre os que mandaram hashtag Silvia, enquanto a gente faz o sorteio desse aqui, nós temos o seguinte, dona Silvia.
1: Ah, o que nós temos aí agora?
0: Nós temos também quem é que mandou aí no quiz. Qual é a cor do semáforo que indica que você pode seguir?
1: E qual que é a cor, hein? Eu fiquei aqui na dúvida.
0: Teve gente que realmente, você acredita que teve gente que botou aqui azul? É sacanagem.
1: Sério? E teve gente que colocou vermelho.
0: Pois é, a dica era verde ou amarelo.
1: Quem colocou vermelho, eu fiquei assim até com medo. Não pode,
0: pois
1: gente.
0: Não pode. Mas você que votou hashtag certinho, daqui a pouquinho a gente vai conferir quem foi que faturou o vale de R$150. Bom, 2,51, como quem ganhou aqui na música, que foi a da Silvia, e a da Silvia é o Hadaway What Is Love, então vou começar pelo perdedor, que sou eu. Pode ser?
1: Ah, pode ser.
0: Tá? Vamos ouvir a Labuxa?
1: Vamos, eu amo a Labuxa. Olha a carinha deles. Pena que não tem vídeo. Tem câmera.
0: Tem câmera, mas não é pros ouvintes.
1: Tem câmera, mas não é pros ouvintes. Mas assim, pena que não tem vídeo pra você ver a carinha de tristeza do batata.
0: Chefia veio chorando agora.
1: Ô, tadinho. Chora aqui, encosta a cabecinha no meu ombro.
0: Vamos começar com o perdedor.

0: É fácil mesmo. E é o seguinte, é receita pra homem.
1: Essa sobremesa.
0: Sobremesa.
1: Gente, anota essa receita do batata que eu vou fazer lá em casa também. Como que é a batata, essa sobremesa aí? Muito difícil de fazer.
0: Chegou a gente em casa.
1: Aham. E aí?
0: Tem que fazer uma sobremesa.
1: Rápido.
0: Sobremesa é tudo de bom, é gostoso, tá? Legal. Pra mulheres, normalmente, é fácil, né? Já invento um negócio ali e tal. E homem? Como é que o homem vai fazer a sobremesa, rapaz? Aí o trem complica.
1: Passa então a sua receita.
0: Presta atenção nessa que é muito fácil. Ó.
1: Peraí.
0: Uma caixinha ou uma latinha?
1: Peraí. Ah. Receitas do batata.
0: Nossa. Essa é muito fácil. Essa salva a vida. Uma lata ou uma caixinha de leite condensado, 395 gramas.
1: Uhum.
0: E duas caixinhas... Ou duas latinhas de 200 gramas de creme de leite. Bate no liquidificador o creme de leite primeiro, duas caixinhas ou duas latinhas. Bate bem ali, você percebe que ele começa a dar um volume. Aí você bota o leite condensado, uma caixinha ou uma latinha. Então é dois creme de leite, um leite condensado. E aí, o que acontece? Você joga ali dentro ali. Um refresco, né? Um suco em pó. Eu nem ia falar marca,
1: não fala
0: nem,
1: marca
0: nem pode
1: não.
0: falar.
1: Suco em pó.
0: Mas tem aquela marca melhor. Porque o suco não é tão caro, né? O suco em pó. Aí assim, ó.
1: Aí pode escolher o sabor, né?
0: É. Preferência, que eu já experimentei vários, que fica bom é maracujá ou morango. É só bater ele no liquidificador, você vai ver que vai dar uma consistência legal. Botou na geladeira. Enquanto tá rolando a conversinha, você bota ali, tá, quando você volta ali, fala: vamos pôr mousse? Oh, mas da onde que apareceu esse mousse?
1: Mousse do batata.
0: Top demais, muito fácil. Vamos.
1: Dá pra picar umas frutas também no meio depois,
0: depois,
1: né?
0: Depois você vai incrementando. Se tem tempo, aí você vai incrementando.
1: Vou fazer lá em casa a receita do batata.
0: Dois creme de leite, um leite condensado e um kisuke.
1: Quando você fizesse essa receita na sua casa,
0: tira
1: você
0: foto.
1: Tira foto e marca o batata.
0: Manda no Instagram e fala: aí, batata, deu certo mesmo. Silvia, resultado do sorteio, a galera tá pedindo aqui pra mim no WhatsApp. Vamos então agora conferir quem
1: literalmente
0: for.
1: Aquela coisa assim, ó. O que que os locutores fazem enquanto toca música? O batata me passou a receita.
0: Você viu? E é boa, cara. Boa, boa demais. Vamos ao resultado do sorteio que tá estourando o tempo
1: aqui.
0: Vamos,
1: vamos.
0: Bom, deu hashtag Silvia What is Love, a mais votada. E aí, fizemos o sorteio.
1: E quem vai levar pra casa o Vale Compras no valor de R$200 do Mercado Bom Preço é o nosso fã Lucas Gomes, final do telefone 56.
0: Parabéns.
1: Lucas Gomes.
0: Parabéns aí, Lucas. Lucas Gomes, fone final 56, faturou um vale-compra de R$200 do Mercado Bom Preço.
1: E ó.
0: Tem mais?
1: Tem. Qual a cor do semáforo que indica que você pode seguir? Qual?
0: Vários votaram no verde e acertaram.
1: Aí, verde.
0: Desses que votaram no verde, a gente fez o sorteio.
1: Quem fatura batata?
0: Hoje, quem faturou vale-compra de R$150 do Boticário foi a Geisuerli. Olha só.
1: Que nome, hein?
0: Quase dá um nó. Hoje, quase que dá um nó aqui. Geisuerli Rodrigues Pereira, fone final 11. Parabéns, faturou um vale-compra de R$150 do Boticário.
1: A produção vai entrar em contato com todo mundo, explicar tudo certinho como é que retira o prêmio. Lembrando que o nosso horário de... Porque às vezes eu saio aqui no portão, o pessoal está no portão querendo retirar o prêmio.
0: Não,
1: é
0: só de segunda a sexta.
1: Das 8 ao meio-dia, das 13h30 às 18 horas, tá,
0: Avenida
1: gente?
0: Avenida Curitiba, 3380, no Bom Jesus. Tchau,
1: Batata,
0: Silvia Letícia.
1: Prazer. Tchau, tchau. Toca aí a campeã de hoje. Tchau, gente. Pode vir, passarinho.

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10: Muito bem, chegando por aqui agora o programa No Seu Ritmo, especial de sabadão. A Silvia já foi descansar e eu sigo por aqui contigo. E ele chega aqui. Vem pra cá, parceiro. Vamos. Vamos passar a tarde junto com essa galera massa que tá acompanhando a programação, viu? Obrigado aí, carinho da sintonia de todos. Obrigado pelas participações. Pode mandar sua mensagem pra cá, Batata. Tô aqui curtindo, né? Ó, não tem nada de sorteio agora, viu? Sorteios já rolaram. Infelizmente, mas você pode acompanhar a programação mais gostosa do rádio. Inclusive, a gente já começa o programa No Seu Ritmo de hoje com Kevin, Cris e Ferrugem.

0: Marcos e Belucci por aqui no seu ritmo, pena que você já namora. Josué Bom de Faixa, deixa eu falar pra você. Teve também por aqui a Sabrina Carpenter com Man Child e o Romance Proibido com Kevin, o Chris e o Ferrugem. Esse é o No Seu Ritmo. Tá ligado? Tá ligada? Manda seu oi aqui pra eu ver se você tá ligado mesmo. Boa tarde pra Sandra. Oi, Sandrinha. Já vou salvar seu contato por aqui, viu? Obrigado pela companhia, obrigado pela participação. A Rosane dos Santos diz que vai fazer o mousse do batata. Faz certinho, tá? Um leite condensado, dois creme de leite e um pacotinho de suco de morango ou maracujá. Você vai ver que vai ficar maravilhoso. Só bater tudo no liquidificador. A dica é bater primeiro o creme de leite até ele dar um pouco de volume. Depois você coloca o leite condensado e o suco, tá? Vai ficar maravilhoso. Põe na geladeira, dá uma geladinha, você vai gostar. Vamos pro intervalo?
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1: Ponto fraco, Thiaguinho por aqui, também teve a Edbir Samuel com uma versão de Toda Mulher Já Nasce. 3:31. Você tá curtindo no seu ritmo especial de sabadão. Oi, Rosane dos Santos, abraço pessoal lá do Industrial. A Sandrinha participando aqui, é a Sandra Stefanello. Que bairro que é, Sandrinha? Vou mandar um abraço pra você, pessoal aí do seu bairro, tá bom? Que tá curtindo a programação já, salvei o contato por aqui. Os sorteios que rolaram no Vibe Centro América já foi, né? Mas daqui a pouquinho até vou mandar aqui, acho que a produção vai mandar no privado para os ganhadores aí dos prêmios do Vibe, para comparecerem de segunda a sexta-feira, né? Hoje não tem expediente, mas na segunda-feira o pessoal já pode comparecer na rádio para retirar os seus prêmios. Bora para mais um intervalo, eu já volto.
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1: 3:32.
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0: Aí, bloco do programa do seu ritmo especial de sabadão, som da Pink, What About Us. Teve também a Center Farol, Third Farol, Jota Quest com Tim Maia, Jade Jadson na sua estante. 3h47, ligadinho comigo, acompanhando por aqui o programa do seu ritmo deste sábado, nessa tarde quente, né, inclusive. Você tá ligadinho aí? Mandou sua participação pra cá? Manda sua mensagem pra cá. Faz igual a Sandra Stefanello, tá lá no Vila Rica, tá curtindo a programação e participando por aqui. Ótima tarde, viu, Sandrinha? Obrigado pelo carinho, tá? A Rosane dos Santos lá no Industrial também tá curtindo a programação e mandou o alô dela de boa tarde. Letícia Kaminski, é toda a família Kaminski, um abraço, tá? Obrigado pela companhia, ótima tarde, sabadão. A Lelê tava de aniversário ontem, Pois é, Letícia Kaminski que tava de aniversário ontem, né? Feliz aniversário de novo. Guardou um pedacinho de bolo pra mim? Brincadeira, brincadeira. Parabéns a todos os aniversariantes desse sabadão, viu? Vamos pro intervalo aqui, só tem fã, eu já volto.
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3: 4:08, vamos seguindo por aqui no seu ritmo especial de sabadão 25 de julho. Sou eu, Edilson Batata. Ele tá quieto hoje. Ah, é? Tá, eu também, mas então tá bom. Sem comentários, pessoal, sem comentários. Vamos dar sequência por aqui no seu ritmo especial de sábado. Tá curtindo a programação? Então participa comigo. Manda sua mensagem aqui no nosso WhatsApp 996750551. Faz igual a Patrícia Gomes. Oi, Pati, tudo bem? Acho que ela não tá conseguindo baixar o app da rádio. Ah, tá. Pera aí, vou mandar pra você no privado, viu, Pati? Bem facinho, você vai clicar no link aí e já vai ouvir a Centro América, beleza? Patrícia Gomes Ottoni. Marcos, curtindo também a programação. Ô, Batata, rola um rapa aí pra nós. Não sei se tem essa que você pediu, que eu inclusive adoro essa música aí também. Mas vou ver se não tiver essa, vamos rolar uma outra bem massa do Rapa pra curtir aqui já, tá bom? Tá curtindo a gente lá no Village, Marcos Eduardo. Valeu, Marcão. Obrigado pela companhia, viu? Manda um alô pra nós aí, a filha Isabela tá curtindo também. Meu amigo Motora do coletivo, o Mike Sandes, tá curtindo também. Valeu, Mike. Vamos nessa, só pra abrir essa hora aqui, tá chegando essa aqui, faz tempo que você não ouve, quer ver? Mas é boa, hein? Som de Neo com Pitbull.
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0: Uma de Adele. Versão de Set Part of the Rain, Amar de Novo. Teve também por aqui o Rapa. Espero que meu amigo tenha gostado, né? Vou ler uma outra aqui pra ele e pra filhota que tá curtindo a programação. Valeu, Marcão. Marcão pediu um Rapa. Curtiu? Pois você me manda aí se você gostou. Marcos Eduardo e também pra filhota Isabela curtindo a programação. Também teve aqui nesse bloco Pitbull, Give Me Everything. E o hit do dia, hit desse sabadão, Número Chato com Danilo e Davi e Léo Bobinotti. Vamos para mais um intervalo rapidinho e já volto com mais um montão de música boa por aqui. Ótima tarde para você na Rádio que só tem fã.
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0: 4:22.
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0: Várias queixas de você. É, tá aí, ó. Malifus Gilson, várias queixas. Teve também o Acorda Pedrinho, Jovem Dionísio, 4:30. Mata saudade essas daí, né? Boa, curtiu? Volume alto, ótima tarde, sabadão. Sandrinha Stefanello, teve também aqui a participação do meu amigo Motora do coletivo, o Mike Sands, participação internacional. Patrícia Gomes, já tô mandando pra você aí, né? Pra curtir pelo aplicativo ou pelo site da Centro América. A todos conectados, muito obrigado. Rosane dos Santos no Industrial, família Binotti, um abraço. Marlon Lilia, João Paulo Luquinhas, também mandar um abraço aqui pra Mariane, o Júnior, a Maísa e a Júlia. Ah, seu Gerson, dona Rosângela Kramer, família Kramer, um abraço. Gerson, Rosângela, Emily, Júlia, na Vitória, o Cauã que tava de aniversário essa semana, pequena Lívia aí também, curtindo toda a família Kramer. Obrigado pela participação, obrigado pela companhia. Vamos para mais um intervalo aqui, eu já volto com o programa No Seu Ritmo Especial de Sabadão.
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0: 4:32.
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0: Mais uma sequência por aqui no seu ritmo. A gente ouviu aí o Alicia Keys com Teenage Love Affair. Graveto com Pelicão. E essa música Graveto a gente conheceu bastante, ouviu muito aí na voz dela, Marília Mendonça, que também fez parte desse bloco com a música Folgado. Amor dos Outros, Henrique e Juliano, 4h47. Nós vamos fazer mais um intervalo aqui rapidinho. Aí a gente já volta, tá bom? Patrícia Gomes, Otônio Curtino, Margarete Baú em Sinop. Alô, Sinop. Obrigado pela companhia, viu? Mike Sands, Marcos Eduardo e a filhota Isabela Coutinho. Aqui também tem participação da Cassiele Salles. Também está curtindo a programação. Ótima tarde.
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0: Jorge Matheus, pelo amor de Deus. Falou aqui nesse bloco, no seu ritmo também, o Ataíde Alexandre, o Modão, Laço Aberto. E o Amor de Primavera, com o de Paulo e Paulinho, também fez parte desse bloco, além do nosso hit da semana. Hit dessa semana, Bala Alojada, música nova do Gustavo Lima. Agora 5:16. Vamos saindo para mais um intervalo comercial. E eu já volto com mais música por aqui. Ótima tarde de sabadão para você.
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É, Mato Grossense, Vanessa da Mata, passando por aqui nesse bloco com Vá Pro Inferno Com Seu Amor. Você viu ela falando aí, né? Essa é uma versão ao vivo que ela gravou. E é claro, no estilo dela. Teve Taylor Swift com I Know It I Knew You. 5:25. Não tem pra rolar mais uma nesse bloco aqui antes do intervalo. Vamos de Leonardo. Amanhã. Bom finalzinho de tarde, de sabadão, pra você ligado na Centro América, a rádio que só tem fã, a rádio que todo mundo ouve.

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5: Temperatura em Sorriso agora 34 graus, previsão para hoje à noite 19.
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0: Vamos levantar um pouquinho o astral para fechar muito bem também o nosso programa, já já no próximo bloco. Latino!
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Saudades de Malhação, né? Lulu Santos, Dancing Days. Fechando por aqui mais uma edição do programa No Seu Ritmo, especial de sábado. Antes teve o Rhythmics com There Must Be an Angel. Eu vou dar um beijão pra tia Vera, tia Verônica e também a dona Nair. Beijo pra vocês, viu, meninas? Juízo, viu? Bom final de semana pra todo mundo. Muito obrigado a todos que me acompanharam nesta tarde de sábado aqui pela 89. Amanhã folga, segunda-feira às 14h a gente se encontra de novo. Juízo, hein? Um excelente abençoado final de semana. Se for se divertir, juízo. E se for pra descansar, que seja um final de semana de muita paz e tranquilidade, tá bom? A gente se encontra, como eu disse, na segunda-feira às 14h. Aproveite o final de semana para abraçar as pessoas que você ama, as pessoas que são especiais para você. Diga o quanto elas são especiais para você e mais que isso, seja especial para elas também, tá bom? Vamos fechando aqui com essa música que é uma reflexão. Imortal, Legião Urbana, Pais e Filhos. Tchau, tchau!

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0: 18 horas e 1 minuto.
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0: 18:08.
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9: 18:19.
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0: 18:29.
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4: 18:34.
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0: 18:43.
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7: 18:51.
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0: 19:06.
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1: 19:16.
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0: 19h19.
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5: 19 horas e 35 minutos.
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0: 19:39.
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0: 19h45.
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0: 19h49.
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0: 19:56.
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1: 20 horas, 1 minuto.
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